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1: Seja muito bem-vindo ao Encontro com a Palavra. Este programa é parte de um curso panorâmico de todos os livros da Bíblia. Depois que concluirmos este curso, iniciaremos outro mais detalhado, quando será analisado versículo por versículo. Chegamos ao livro de Hebreus, no Novo Testamento, e no programa de hoje enfocaremos o capítulo 11. Preste atenção neste trecho que começa no versículo 32 do capítulo 10. Lembrem-se dos primeiros dias, depois que vocês foram iluminados, quando suportaram muita luta e muito sofrimento. Algumas vezes vocês foram expostos a insultos e tribulações, em outras ocasiões fizeram-se solidários com os que assim foram tratados. Vocês se compadeceram dos que estavam na prisão e aceitaram alegremente o confisco dos seus próprios bens, pois sabiam que possuíam bens superiores e permanentes. Por isso, não abram mão da confiança que vocês têm. Ela será ricamente recompensada. Vocês precisam perseverar, de modo que, quando tiverem feito a vontade de Deus, recebam o que Ele prometeu, pois em breve, muito em breve, aquele que vem virá e não demorará. Mas o meu justo viverá pela fé, e se retroceder, não me agradarei dele. Nós, porém, não somos dos que retrocedem e são destruídos, mas dos que creem e são salvos. Ora, a fé é a certeza daquilo que esperamos e a prova das coisas que não vemos. Pois por meio dela os antigos receberam bom testemunho. Pela fé entendemos que o universo foi formado pela palavra de Deus, de modo que aquilo que se vê não foi feito do que é visível. Pela fé Abel ofereceu a Deus um sacrifício superior ao de Caim. Pela fé ele foi reconhecido como justo quando Deus aprovou as suas ofertas. Embora esteja morto, por meio da fé ainda fala. Pela fé Enoque foi arrebatado de modo que não experimentou a morte. E já não foi encontrado porque Deus o havia arrebatado, pois antes de ser arrebatado recebeu testemunho de que tinha agradado a Deus. Sem fé é impossível agradar a Deus, pois quem dele se aproxima precisa crer que ele existe e que recompensa aqueles que o buscam. Hoje abordaremos a essência da mensagem do livro de Hebreus. Nos últimos 4 programas desafiei vocês a tentar entender o argumento do livro de Hebreus. Se você já entendeu, agora sabe que o autor deste livro está apresentando Jesus Cristo. Ele está dizendo que Jesus Cristo é melhor. Ele está exortando o povo judeu, para quem escreveu a carta, a entender e acreditar que Jesus Cristo é melhor do que tudo aquilo que eles prezavam tanto. Os profetas, os anjos, Moisés, Josué, o sacerdócio, as alianças e o tabernáculo no deserto. O autor desta obra-prima teológica declarou que Jesus Cristo é melhor do que todas essas coisas e também exortou aqueles judeus cristãos perseguidos a se entregarem totalmente a Jesus Cristo. Este texto nos leva a concluir que alguns daqueles judeus cristãos estavam tão desesperados a ponto de desistir da fé em Jesus Cristo e em Deus. Por isso, o livro de Hebreus é repleto de exortações para que eles cruzassem a linha de fé e adentrassem o milagre da salvação. No final do capítulo 10 e começo do 11, o autor atingiu a parte central de sua argumentação, dizendo àquele povo desencorajado e perseguido que não desistissem da fé. O autor, então, passou a dar razões àqueles crentes messiânicos para que não desistissem da fé. O capítulo 11 de Hebreus é conhecido como o capítulo da fé, mas se analisarmos este capítulo dentro do contexto da carta a partir do capítulo 10, veremos que ele é muito mais do que um capítulo da fé. O capítulo 11 de Hebreus é uma exortação para que eles não desistissem da fé e faz parte da argumentação de todo o livro. O autor exortou aquele povo apresentando 10 ou 11 razões pelas quais não podemos desistir da nossa fé. O capítulo 11 é parte desta exortação. No capítulo 10, a partir do ponto que lemos juntos, o autor disse àquele povo, e é claro, para você e para mim também, principalmente se estivermos desencorajados ou sofrendo ou tendo muitos problemas ou num estado de desespero, para não desistirmos da fé. E por que não? Porque, afinal, a fé o salvou. Eu não sei se você tem uma data marcante na sua vida espiritual, como o dia em que professou sua fé ou foi batizado. Esse autor recomendou que lembrássemos destas datas marcantes. Aparentemente, eles tiveram uma experiência de salvação acompanhada do primeiro amor por Cristo e o autor estava relembrando esta forte experiência. Ele estava falando da experiência de salvação, de tudo pelo que haviam passado, talvez aprisionamento e perseguição, para que aceitassem com alegria, sabendo que no céu teriam a recompensa. O autor estava evocando aquela primeira experiência de salvação e tudo o que ela significou. Ele os estava exortando a se lembrarem que tinham sido salvos pela fé. Por isso, não poderiam abandonar a fé que os tinha salvado. A seguir, o autor apresentou outra razão para que aqueles judeus cristãos não desistissem de sua fé. No capítulo 10, versículo 38, ele citou Abacuque. Você está lembrado da declaração de Abacuque? O justo viverá por fé. Nesse trecho, o autor estava dizendo que, além da fé salvar, ela é necessária para viver. Além de ser salvo pela fé, você também vive pela fé. Esta carta não foi escrita em capítulos. Inicialmente era um texto corrido. O argumento do autor continua passando do capítulo 10 para o 11, apesar de haver esta divisão. O que o autor está dizendo é para que aqueles cristãos não desistissem de sua fé por causa do que ela é. É neste contexto que ele começa a descrever a fé. É muito difícil definir fé, mas podemos descrever. É isso que o autor de Hebreus estava fazendo quando escreveu. A fé é a certeza daquilo que esperamos e a prova das coisas que não vemos. No final do capítulo 13 de 1 Coríntios, o apóstolo Paulo diz que há três coisas na vida que permanecem: esperança, fé e amor. Ele se apressa a dizer que o maior destes é o amor. Mas no capítulo 11 de Hebreus damos o próximo passo entre a esperança e a fé. O autor escreveu: fé é a substância de tudo aquilo pelo que você espera. Para que a fé seja fé, é necessário que haja certa evidência que suporte a convicção de que algo bom vai lhe acontecer. Esta é a diferença entre esperança e fé. Uma vez ouvi um pregador dizer que sempre que era convidado para comer na casa de alguém, ele esperava que fosse servido frango frito. Não havia nenhuma evidência de que seria servido frango, ele apenas esperava encontrar frango frito sobre a mesa. Mas quando ele sentava na sala e sentia o cheiro do frango e via o frango ser colocado sobre a mesa, aquilo se tornava a certeza do que ele esperava e a prova do que ele não via. Ele não só tinha esperança, mas também fé de que haveria frango frito para o jantar. E ali agora estava o frango. É mais ou menos isso que o autor de Hebreus estava sugerindo. A fé dá substância para a esperança. A fé é o próximo passo depois da esperança. O primeiro passo é a esperança, depois a fé. Paulo diz que o amor é maior do que a fé e do que a esperança, porque o amor ágape, o amor de Deus, faz mais do que levar você para Deus. Esse amor é o próprio Deus. Quando você chega a esse amor, chega onde Deus está. Mas qual é o contexto desse trecho da carta? Sobre o que o autor estava falando? Sobre não desistir da fé por causa do que a fé é. A fé é a substância da sua esperança, ou a fonte que torna a sua esperança possível de ser crida. A fé é a evidência do que não vemos, ou seja, o objeto invisível da sua fé. Quando você tem uma fé bíblica, o objeto da fé é invisível. Quando a anfitriã coloca o frango frito na mesa e o pastor olha para o frango, ele deixa de precisar de esperança e fé, de que vai ter frango frito para o jantar. Você elimina a necessidade de fé quando tem o objeto da sua fé. Quando a fé é bíblica, o objeto dela é invisível, mas existe a evidência que sustenta a convicção de que o objeto invisível está lá. Por isso, uma boa definição de fé poderia ser: a fé é um ato de crer em algo ou em alguém que você não consegue ver, mas que tem uma evidência. No final da primeira parte desta passagem, o autor do livro de Hebreus está dizendo que a fé é a evidência do objeto invisível. Neste caso, o objeto invisível é Deus. E o autor está dizendo que a maior evidência no mundo de que existe Deus é o homem ou a mulher que tem fé nele. De acordo com o Novo Testamento, fé é um dom de Deus. Portanto, o homem ou a mulher que tem fé é a maior evidência na Terra de que o doador da fé existe. Uma das matérias que temos no seminário é Evidências Cristãs. Esta matéria prepara o aluno para a batalha de responder perguntas como Deus existe ou não? Quando você faz a matéria Evidência Cristã, estuda todas as evidências que sugerem que a Bíblia é a palavra de Deus, todas as evidências de que é possível acreditar no cristianismo. Mas quais são as maiores evidências do cristianismo? Quando o autor de Hebreus escreveu o capítulo 11, declarou que a maior evidência no mundo de que existe Deus é o homem ou a mulher que tem fé, porque Deus é a fonte da fé dele ou dela. A fé é um dom de Deus, e qualquer um que tem o dom da fé é a maior evidência de que o doador da fé existe. A fé é a substância de coisas pelas quais se espera, a evidência das coisas que não se vê. Entre outras coisas, o autor deste documento tão profundo está dizendo que a fé por si só é a evidência da existência do Deus invisível. A minha tese no final do curso de teologia foi exatamente sobre a fé. Bom, mas o relógio me avisa que já é hora de encerrar o programa, mas antes de terminar, quero lançar um desafio. Você entende o que a Bíblia quer dizer quando afirma que a fé é o dom de Deus e qual é a maior evidência de que Deus é o grande doador da fé? Entre outras coisas, isso quer dizer que a questão mais importante referente à fé é: você está disposto a receber de Deus o dom da fé? A fé não é uma proposição intelectual. A fé é uma proposição que depende da sua vontade. Você quer crer ou você acha que, afinal de contas, nada disso é verdadeiro porque você não quer pagar o preço das consequências morais de crer? Durante muitos anos fiz uma abordagem intelectual da fé. Paulo afirmou aos filipenses que a fé lhes foi dada para que crescem. Deus quer dar a você o dom da fé. Você está disposto a receber o dom da fé que fará de você a maior evidência sobre a face da terra de que Deus, o doador da fé, existe? Se você quer isso, então diga agora a Deus: Senhor, eu quero ter o dom da fé sobre a qual ouvi falar. Ajude-me a crescer nesta fé. Ajude-me a seguir os seus caminhos. Se você fez esta oração, se você falou isso para Deus, nos escreva hoje mesmo. Queremos enviar material para você totalmente grátis. Deus lhe abençoe. Até o próximo programa.
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3: Porque Deus há de trazer a juízo toda a obra e até tudo que está encoberto, quer seja bom, quer seja mal. Eclesiastes 12:14.

se Cristo está em vós. O corpo, na verdade, está morto por causa do pecado, mas o Espírito vive por causa da justiça. Romanos 8:10.

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1: Aleluia, graças a Deus. Bom dia, gente, muito bom dia mesmo. Graça de nosso Senhor Jesus Cristo. Obrigado pelo carinho da audiência. Desculpa aí o transtorno aí na abertura do programa, que deu um problema que eu tive que parar tudo e iniciar, porque estava saindo dois áudios, inclusive na escuta externa estava saindo o programa de automação também, e se chegasse algum áudio não ia conseguir colocar no ar, tá bom? Então, né, esses problemas acontecem na mais alta sociedade. Tirando isso, da bênção de Deus, meu bom dia para você, muito grato pelo carinho da audiência. Eu tirei um pouco do reverber também, tinha muito reverber. Ontem eu estava ouvindo o reprise e eu fiquei com vergonha. Depois de 20 anos fazendo a programação aqui, ficou ruim ontem. E quando fica ruim, vocês têm o direito de reclamar, tá bom? Não, mas ontem não ficou legal, não. Puxa as orelhas do Rubão, tá bom? Bênção de Deus, amém? Graças a Deus. Cadê a nossa assessora para assuntos aleatórios? Esses assuntos aí tem que chamar no cantinho lá e puxar a orelha, tá bom, Judite? Bênção de nosso Deus, bom dia, gente. 9 horas e 42 minutos. Hoje quase que o Rubão e a Margot passam a barra. Passar a barra é perder a hora, né? Eu acordei e perguntei, nega, que horas tem lá? Meu Deus, né? 9h15. Isso que ela coloca o relógio para despertar, hein? Desperta às 7. E tem dia realmente que não tem como, né? Ela fica até tarde na reflexão, mexendo nas coisas ali e tal. E quando vai deitar, é bem tarde e acaba passando da hora mesmo. E a idade também, né? A gente vai ficando mais sonolento e é desse jeito. Quem já passou dos 30 sabe como é que é. Bênção de Deus, gente. Bom dia. Você pode interagir comigo aqui no estúdio através do WhatsApp 47992685364. Agora tudo funcionando de vento e popa. Nós vamos em frente. Muito bom dia.
2: Bom dia.
3: Bom dia.
4: Bom dia.
5: Bom dia.
1: Glórias a Deus, duas canções já para abrir o programa de hoje. Alan Reis, Você Vai Ver, e Andréa Fontes, Seja Curado. Você que tem qualquer tipo de problema no físico, na alma, no sentimental, no emocional, seja curado pela graça de Deus, amém? Glórias a Deus, vamos de música. 9 horas e 44 minutos agora. Eu digo e repito, você pode interagir comigo aqui no estúdio através do WhatsApp 47 99268 5364. Música na caixa, maestro. Bom dia.

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3: Graças a Deus, de volta com você, 9h55 agora, programa Manhã com Deus no ar, produção e apresentação de Rubens e Margarete e a coordenação geral dele, do Espírito Santo de Deus. Amém? Glórias ao nosso Deus. Certamente, sem sombra de dúvida, e não tem dúvida alguma que você conhece a história dos 10 leprosos, né? É citado em Lucas 17, 11 ao 19. Né? Essa menção é um alerta sobre a natureza humana. Nós somos tendenciosos a esquecer das benevolências que recebemos, né? É uma tendência humana, isso, sem sombra de dúvida. Após clamarem por milagre, todos foram curados no caminho, mas apenas um voltou para agradecer a Jesus Cristo. Quem não conhece essa história? Esse homem, um samaritano, ouviu que sua fé o havia salvo. Esse relato ele centraliza-se na diferença entre receber uma bênção e ter um relacionamento com o doador da bênção. Enquanto nove apenas aproveitaram a cura, aproveitaram a benevolência que lhe foi concedida, apenas um voltou, enquanto que os outros voltaram à vida normal, voltaram aos seus afazeres, o seu cotidiano, a sua rotina, né? O samaritano transformou a graça recebida em gratidão e louvor. Aí está o mistério. Que lição eu trago com essa passagem? Né? Que mensagem eu quero trazer com essa passagem? Qual é a lição que Deus quer que nós recebamos com essa passagem, né? Tão conhecida, tão debatida, tão pregada nos púlpitos das igrejas? A lição é a seguinte: o milagre nunca deve ser o fim de uma história. Milagre recebido deve ser o começo de uma vida de gratidão, de uma vida de adoração. E sempre nós lembrando de reconhecer que as misericórdias diárias de Deus, em vez de apenas buscá-la por interesse nos momentos de aflição, devemos ter gratidão. Devemos louvar a Deus por aquilo que Ele nos concedeu no momento de dificuldade, no momento de angústia. Socorro bem presente no momento de angústia é o Senhor. Amém? Salmo 46 diz isso. Que Ele é o nosso socorro bem presente na hora da angústia. Né? E eu tenho uma pergunta para você nessa manhã. Uma pergunta para ti, irmã Margarete. 10 foram curados. Né? Apenas um voltou. Você está entre... esse um é um número simbólico, é claro, né? Na minha pergunta aqui, você está entre você é um dos que voltaram, né? Ou você é um daqueles que realmente voltou para agradecer, né? Ou é um dos nove que não precisa responder. Muitas das vezes a gente pensa que nós somos gratos, mas em alguns momentos nós mostramos ingratidão, né? E eu nem sempre sou totalmente grato a Deus pelas benevolências que tenho recebido. Vamos ouvir essa canção com Wagner Santo. Sou um dos 10. Eu sou um dos 10. Porque a gratidão, ela não é completa no meu coração. Então talvez seja no seu, não sei. Não estou julgando ninguém, mas eu sei que minha gratidão não excede nada. A minha gratidão, ela não me leva a fazer coisas que eu deveria fazer em agradecimento, em gratidão a Deus. Vamos ouvir essa canção e na sequência, então, vamos ouvir a irmã Margarete. Sou um dos 10. Você é um dos 10? Hã? Será que você é esse que está entre esses 10 que voltou para agradecer? Eu te confesso que eu tenho minhas dúvidas se eu realmente tenho a gratidão que deveria ter a Deus. Eu tenho minhas dúvidas em relação a mim mesmo. Amém? Glórias a Deus. Vamos em frente. Canta Wagner Santos. Sou um dos 10. Amém?
4: Quantos de vocês são agradecidos porque Jesus entrou em sua casa e fez um milagre? Por isso que você está aqui.

0: Deus.
1: Lembrando que nessa canção, Wagner Santos, ele diz que ele estava entre os 10 e ele é um dos que voltou, né? Ele é o que voltou a agradecer. Sejamos nós esse que voltou, amém?

0: pra ele. Só pra ele assim, ó.
1: Mas não vá embora.
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3: Graças a Deus, chegado o momento da reflexão. Sou um dos 10. É profundo, né? Se a gente for meditar realmente, se nós temos a gratidão suficiente para seguir uma vida de gratidão, de adoração, de louvar a Deus pelas benevolências, né? Nesses dias eu ouvi alguém, esse dia não foi no domingo, foi a irmã Adna, que ela foi louvada, ela disse que na manhã em casa ela estava colocando umas roupas no varal e estava louvando a Deus, agradecendo a Deus, tendo um coração grato, expondo seu coração, sua gratidão a Deus em forma de louvor pelos livramentos, pelos visíveis e os invisíveis. Quantos livramentos nós tivemos que nós nem nos demos conta que Deus estava nos livrando, né? E essa gratidão precisa ser expressada, né? E eu creio que a minha esposa, por muito tempo, ela tinha muita dificuldade de ter gratidão no coração em relação a tudo, né? Mas de uns tempos para cá ela aprendeu a conhecer mais Jesus, e essa gratidão ela brotou no coração dela e está aflorando a cada dia. E eu creio que o que ela faz aqui na melodia, né, os sacrifícios que ela faz, né, mesmo com dificuldade, ela fica até tarde buscando, né, buscando a Deus e buscando na palavra, meditando, para não falar simplesmente coisa da boca para fora, né? E é uma forma de gratidão que ela encontrou, que ela achou que Deus a presenteou de ela, reconhecer que é Deus na vida dela. Porque sem Deus, nós somos o quê? Absolutamente nada. Esposa, deixa Deus te usar.
4: Bom dia, Rubens. Bom dia a todos. E quero dizer que sou grata a Deus por você que está conosco. E convido você a fazermos, né, essa... Rubens, eu... Ah, tá. Meu fone aqui estava muito baixinho, eu já levantei. Parecia que meu áudio não estava saindo, mas meu fone estava fechado, né? Mas eu quero dizer que somos, sim, todos nós dependentes da graça e da misericórdia do nosso Deus, né? E eu quero dizer que tudo isso que o Rubens falou, né? Realmente, queridos, muitas vezes nós precisamos de libertação e não entendemos, não reconhecemos que precisamos de libertação naquela área da nossa vida. E muitas vezes nós queremos que alguém nos ajude, né? Mas eu quero dizer para você que nós temos sempre o nosso amigo, o nosso maior amigo verdadeiro, né? Que está pronto a nos ajudar. Ele espera que eu e você clame a ele, né? Pelo socorro, e ele vai sim nos socorrer. A irmã Margarete era, eu creio assim, que era uma prisão, né? Uma prisão espiritual, né, que a irmã Margarete tinha, e que havia essa ingratidão, né? E eu creio que por desde criança ter sido muito injustiçada, então eu fiquei com esse sentimento no meu coração. E às vezes nós queremos que Jesus mude a situação para nós sermos gratos. E nós precisamos ser gratos, porque Ele já mudou. Nós é que não mudamos, nós é que não deixamos tudo aos pés do Senhor, né? Aos pés da cruz, porque foi lá que Ele já nos garantiu a vitória, queridos. Ele já nos garantiu a vitória. E eu quero estar, né, já lendo com você uma passagem da palavra do Senhor, que está aqui em Lucas 9, a partir do verso 1, que nos diz assim, ó, nos fala da missão aos 12, né? Então, irmão Rubens, falando já nessa manhã sobre gratidão, nós precisamos sim ter essa gratidão. E reconhecer, queridos, que nós somos um dos 10, né? Que Jesus curou. Porque quando nós fomos chamados, nós já recebemos algo glorioso, maravilhoso, né? Da parte do Senhor. E ali o Senhor já deu-nos uma missão, queridos. Aqui no, em Lucas 9 nos fala a missão dos, aos 12, né? E convocando os seus 12 discípulos, deu-lhes virtude e poder sobre todos os demônios e para curar enfermidades. E enviou-os a pregar o reino de Deus e a curar os enfermos. E disse-lhes: nada leveis convosco para o caminho, nem bordões, nem alforge, nem pão, nem dinheiro, nem tenhais dois vestidos. Em qualquer casa em que entrardes, ficai ali, e de lá saireis. E se em qualquer cidade vós não receberem, saindo vós dali, sacudi o pó dos vossos pés em testemunho contra eles. E saindo eles, percorreram todas as aldeias, anunciando o evangelho e fazendo curas por toda a parte. Então, se nós temos, né, a convicção de que o Senhor, ao nos atrair, queridos, Ele já nos curou da condenação eterna. E Ele nos dá essa missão, é necessário que haja gratidão no nosso coração. Mas eu creio que, assim como a irmã Margarete, como falou o irmão Rubens, né? Para mim isso não era o suficiente. Eu queria que o Senhor realizasse todos os meus sonhos. Mas o maior sonho, querido, Deus já realizou. E será que nós temos sido gratos a Ele? Quem sabe você, assim como a irmã Margarete, precisa, né? Muitos de nós, queridos, precisamos. Eu creio que todos. Eu creio que todos precisam ter gratidão. Porque se nós tivermos gratidão, nós vamos cumprir a nossa missão, né? Nós vamos entrar naquele um que voltou para agradecer. Você pode ser um que volte a agradecer. E por onde você passar, você esteja aberto para cumprir o ID de Jesus. Por onde você passar, seja na sua casa, no seu vizinho, no seu trabalho, na sua escola, seja onde for, você precisa estar aberto, queridos, para manifestar, né, a graça, a misericórdia, a glória de Deus. Aqui no versículo 6 nos diz: e saindo eles, percorreram todas as aldeias, anunciando o evangelho e fazendo curas por toda parte. Queridos, cabe a nós anunciar. Por onde passarmos, né? E se em qualquer lugar, queridos, que você for e anunciar, não receberem, diz aqui no versículo 5, saindo vós dali, sacudi o pó dos vossos pés em testemunho contra eles. Nem todo lugar, nem toda pessoa que você anunciar o evangelho vai receber. Mas nós não podemos nos anular, né? Nos intimidar. Não. Porque o nosso chamado é para anunciar o evangelho, a pregar o reino de Deus e a curar os enfermos. Nós devemos anunciar, porque foi para isso que o Senhor nos enviou, né? A pregar o reino de Deus e a curar os enfermos. Então, por onde eu e você passar? Eu, nessa manhã, meditando, essa madrugada, né? Como disse o irmão Rubens, eu hoje quase passei da barra, fiquei até as 2 da manhã, aí a irmã Margarete fica, chega de manhã, tá cansada, né? Quer dormir, misericórdia. Eu, meditando na palavra, dessa madrugada, né? Já quase de manhã, mas madrugada ainda, eu pude entender, queridos, essa palavra de uma forma. E ao começar a ouvir aqui os louvores, Deus foi confirmando, e o Rubens, né? O Rubens começou a falar. E eu entendi que Deus tem, sim, um recado. Um recado específico para alguém. Então, se você é uma pessoa que tem se sentido presa em alguma situação, saiba que você pode, sim, e você deve buscar a cura para você. Sim. Eu, meditando essa palavra, eu disse: Senhor, eu mesma me encontro enferma. Não é uma enfermidade para a morte, mas é algo no meu físico, né? Eu preciso, eu dizia para o Senhor, eu preciso ser curada, eu reconheço, né? É algo lá no meu pé que eu estou tendo dificuldade para caminhar, mas eu preciso. E aqui eu pude meditar numa passagem, a cura, né, dos enfermos, ela representa o cuidado e a restauração, querido, da saúde física e emocional, demonstrando o amor prático de Deus. Então eu preciso, né, anunciar esta restauração, tanto na saúde física como emocional, e demonstrar diante disso o amor prático de Deus. Né? Anunciar, queridos, a proclamação do Evangelho, das boas novas, né? Que traz esperança, que traz perdão e a promessa do reino de Deus. Aqui estamos anunciando as boas novas, anunciando a proclamação do Evangelho. Esse Evangelho que traz esperança, perdão e a promessa do reino de Deus. E expulsar demônios simboliza a libertação espiritual das trevas e a autoridade sobre as forças do mal. Às vezes nós mesmos não usamos, né, essa autoridade sobre nossa vida mesmo e sobre as pessoas. Então o Senhor nos deu autoridade, querido, sobre a força do mal. E às vezes nós queremos que Jesus tire o mal da nossa vida, mas nós mesmo não nos levantamos contra essa força do mal. E o sentimento de ingratidão, queridos, no nosso coração é uma força do mal. Porque isso, queridos, entristece o coração de Deus. Sim. Eu paro agora e eu posso olhar, né? Olhar a minha volta e ver o quanto entristece um pai, uma mãe, que às vezes tem um filho murmurador, ingrato, que murmura, que é insatisfeito por tudo. Isso entristece o coração de um pai, de uma mãe, né? E como fica o coração de Deus, do nosso Pai, em relação a nós? Muitas vezes nós fizemos tudo pelos nossos filhos. Nós o amamos e queremos vê-los bem. E por mais que nós faça, o Senhor me ensinou para a minha vida e para a vida dos meus. Então, quando eu vejo, quando eu percebo, né? Quando eu sinto uma murmuração por alguma coisa, eu já logo eu calo. Mas eu clamo. A misericórdia, a graça de Deus. Mas muitas vezes eu preciso, sim, ter autoridade. Porque ali há uma força do mal espiritual que a pessoa não vê. E a pessoa não tem os olhos abertos para aquela situação. Mas se o Senhor tem nos dado esta visão espiritual, nós precisamos levar a libertação espiritual, tirar, né, das trevas, porque aquela pessoa está sobre o poder das trevas. Eu posso olhar para dentro de mim e ver o poder das trevas que existiam. Mas o Senhor, queridos, com seu cuidado, Ele quer restaurar tanto a saúde física como a emocional. E às vezes nós estamos doentes emocional, né? Emocionalmente ali. Estamos doentes, estamos enfermos e não conseguimos ter gratidão, porque não enxergamos a murmuração que há dentro de nós. Glória a Deus que hoje o Senhor tem me feito entender e rejeitar a força do mal. Se você não entendia, o Senhor tem te levado a esse entendimento hoje. Aleluia! E como dizia aquele louvor que o Rubens tocou, né? Seja curado. Te levante em nome de Jesus. Te levante em nome de Jesus. E seja grato. Rejeite toda murmuração, toda ingratidão que haja no seu coração. E tome uma posição em ser grato a Deus. Ah, irmã, mas ele não fez ainda aquilo que eu tenho pedido. Enquanto houver essa ingratidão, essa murmuração no seu coração, você vai ficar estacionado. Muitas vezes, queridos, não depende de Deus, depende de nós. Ele está aberto para fazer. E será que nós estamos abertos para voltar e agradecer? Volte. Volte. Volte ao passado. Que passado? Lá onde você foi atraído por Deus. Lá onde você conheceu a Jesus. E você não tomou posse, não começou a viver uma vida nova em Jesus. Uma vida de gratidão. Lá nós deixamos a nossa arma espiritual, a fé, né? Para combater contra o mal, para rejeitar, para resistir. Porque nós devemos, queridos, resistir o mal, sujeitar-nos a Deus e resistir o mal e ele fugirá. Então lá nós já negligenciamos, queridos. A cada dia nós devemos voltar a agradecer. A cada dia da nossa vida. Mas nós muitas vezes escolhemos ficar prostrado, olhando para o gigante e deixando Jesus em segundo plano na nossa vida. Como está, né? Como está o nosso coração? Será que estamos abertos para anunciar as boas novas? Muitas vezes, queridos, estamos presos na ingratidão e não conseguimos proclamar o Evangelho. A boa nova, essa que traz esperança, que traz perdão e a promessa, né? Promessa do reino, a promessa de salvação. Mas hoje o Senhor nos chama. E Ele quer ter essa alegria como você quer ter sobre os seus filhos. Ele quer ter. Então, quando alguém murmurar perto de você, entenda que a pessoa precisa assim de libertação, ser liberto. E se você precisa ser liberto, hoje é o dia. É o dia que o Senhor nos chama, né? Nos chama porque Ele nos ama. E hoje há libertação, queridos. Para mim, para você, quando nos prostramos e adoramos e agradecemos. Voltamos a agradecer. Amém? Então eu quero deixar essa palavra para que o Espírito Santo de Deus venha trabalhar no seu coração, para que você venha se render e reconhecer. Sim, precisamos reconhecer diante de Deus o nosso pecado, queridos. Porque murmuração é pecado. E eu não quero ficar no deserto. Você quer ficar no deserto? Então tome uma posição hoje. Hoje é o dia. Amém? Podemos orar, Rubens, ou vamos ouvir um louvor? Eu convido você, aí onde você está, convido você a orarmos, né? E saiba que hoje é o dia que o Senhor preparou, queridos. Sim, para mim e para você.

Deus é o nosso refúgio e fortaleza, socorro bem presente na hora da angústia. E nesta confiança, vamos falar com Deus agora. Formamos a corrente de oração com a irmã Margarete.

Glória a Deus. Você não está impossibilitado de orar, de clamar, de se sujeitar a Deus. Aleluia. Sim, ó Pai. Há vidas, Pai, que estão como que acorrentadas. Não consegue, Senhor. Mas Tu nos chama a nos esforçar. Sim. Tua palavra nos diz: esforça-te e eu te ajudarei. Esforça-te e te sujeita ao Senhor. E com certeza Ele vai te ajudar, Ele vai te socorrer. Aleluia, obrigada, Senhor, porque a Tua palavra é ela, Senhor, que nos traz cura, que nos traz libertação. Sim, ó Deus, e é no poder que há no nome de Jesus, é o poder que há no sangue de Jesus, Pai, que nós oramos. Sim, ó Deus. E rejeitamos todo o mal, Senhor. Queremos, Senhor, nos apropriar daquilo que Tu já nos concedeu. A salvação em Cristo Jesus. A alegria de sermos um salvo. Sim, ó Deus, há pessoas se alegrando nesse dia por ter sido atraído por Ti, pelo Teu Evangelho. Esse Evangelho que hoje tem renovado a esperança de algumas pessoas que se curvam diante de Ti, pedindo perdão, Senhor. Sim, Senhor. Perdão por causa, Senhor, da murmuração, da ingratidão, rejeitando esse sentimento de ingratidão, de murmuração. Aleluia. E hoje, Senhor, Tu estás libertando, porque Tu tens prazer, Senhor, em nos libertar, nos abençoar. Então, você que tem sido atraído por Deus a libertação, a cura, a um renovo, a um posicionamento, porque muitas vezes, ó Pai, o que precisamos não é do Teu agir, mas de um posicionamento nosso diante daquilo que Tu já fizeste. Aleluia. Há pessoas reconhecendo o Senhor Jesus. Sim, reconhecendo Ele como Salvador e Senhor da sua vida. Aleluia. Você hoje tem motivos para voltar e agradecer, porque Jesus já pagou o preço, já levou sobre a cruz toda a nossa dor, toda a nossa prisão espiritual, toda a nossa enfermidade física e emocional. Sim, o Senhor Jesus já levou lá na cruz do Calvário. Obrigada, Senhor, porque há corações se posicionando, Pai, na Tua bênção, reconhecendo a sua falta diante de Ti. Obrigado, ó Deus. Você que tem alguma causa impossível, só reconheça que Ele é que faz o impossível, que para Ele não há impossível. Reconheça o Senhor em todos os teus caminhos e Ele endireitará as tuas veredas. Aleluia. Então reconheça, coloque essa situação aos pés da cruz. Quando nós reconhecemos o Senhor diante de alguma situação contrária, queridos, quando nós reconhecemos que Ele é o Senhor,
Se ele fizer, ele é Deus. Se ele não fizer, ele continua sendo Deus. Saiba que isso é adoração. Adorar a Ele, ainda que Ele não faça aquilo que eu quero, mas Ele vai fazer sim aquilo que Ele quer. Obrigada, Senhor. Obrigada, porque a vida sendo tocadas, libertas, curadas, saradas pelo poder do Teu Evangelho, poder da Tua Palavra. Sim, ó Deus, eu quero agradecer, ó Pai, por este momento, por essa palavra. Eu sei que é o Teu Santo Espírito que alcança os corações, que vai lá onde nós não podemos ir e faz aquilo que nós não podemos fazer. Mas aquilo que você pode fazer, faça, proclame o Evangelho por onde você passar. Amém, queridos? Deus abençoe. Tenham todos um dia abençoado e amanhã, se o Senhor nos permitir, estaremos aqui novamente. E você é nosso convidado a estar conosco, a fazer essa programação. Esteja aí, estando, né, aí orando, intercedendo por nós e pelas vidas que vão estar ouvindo, para que elas venham receber do Senhor. Amém?

Graças a Deus, 10 horas e 41 minutos, agora 10 e 41, com essa belíssima canção na voz de Matheus Quevedo. Agradecimento, nós chegamos ao final de mais um programa Manhã com Deus. Agradecemos o carinho da tua audiência e que Deus te abençoe, te guarde, faça resplandecer sobre ti o seu rosto e te dê a paz. Um ótimo dia para você. Logo mais 21h30 você tem o reprise desse programa em áudio aqui na Melodia. E ore por nós, interceda pelo casal Rubens e Margareta, interceda pelo projeto Melodia, tá bom? RadioMelodia.net, 24 horas na rede mundial de computadores, louvando e agradecendo ao único que é digno de toda a honra e toda a glória. Beijo no teu coração. Tchau. Fui. Ótimo dia.

0: andeis ansiosos por coisa alguma. Antes, em tudo sejam os vossos pedidos conhecidos diante de Deus pela oração e súplica com ações de graças. E a paz de Deus, que excede todo entendimento, guardará os vossos corações e os vossos pensamentos em Cristo Jesus. Filipenses 4, 6 e 7.
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0: se diligentemente obedeceres a meus mandamentos, que eu hoje te ordeno, de amar ao Senhor teu Deus e de o servir de todo o teu coração e de toda a tua alma. Darei a chuva da sua terra a seu tempo, a temporã e seródia, para que recolhas o teu grão e o teu mosto e o teu azeite. E darei erva no teu campo para o teu gado, e comerás e fartar-te-ás. Deuteronômio 11, 13 a 15.
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2: 22 horas e 49 minutos.
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0: bendirei ao Senhor em todo o tempo. O seu louvor estará continuamente na minha boca. Salmos 34:1.
1: 22 horas e 54 minutos.

pois conheceis a graça de nosso Senhor Jesus Cristo, que sendo rico por amor de vós se fez pobre, para que pela sua pobreza fosseis enriquecidos. 2 Coríntios 8:9.

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1: 23 horas e 2 minutos.
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toda adoração, de toda honra, de toda glória e de todo louvor. Tu és santo.

filhos de Israel entraram pelo meio do mar em seco, e as águas foram-lhes qual muro à sua direita e à sua esquerda. Êxodo 14, 22.

Confia no Senhor de todo o teu coração e não te estribes no teu próprio entendimento. Reconhece-o em todos os teus caminhos e ele endireitará as tuas veredas. Provérbios 3, 5 e 6.

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1: 23:16.
2: Bem-aventurada é a nação cujo Deus é o Senhor, e o povo que ele escolheu para sua herança. Salmos 33:12.

0: Aleluya. Aleluya.
1: Seca-se a erva e murcha a flor, mas a palavra de nosso Deus subsiste eternamente. Isaías 48.

tem ouvidos, ouça o que o Espírito diz às igrejas. Ao que vencer, darei no maná escondido. Lhe darei uma pedra branca, e na pedra um novo nome escrito, o qual ninguém conhece, senão aquele que o recebe. Apocalipse 2:17.

0: nisto se manifestou o amor de Deus para conosco, em que Deus enviou seu Filho unigênito ao mundo para que por meio dele vivamos.
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0: fez uma aliança muito forte nesse ministério com a minha vida. E esse ano ele colocou na minha vida a nossa primeira filha, que vai estar chegando agora no mês de julho. Essa é a promessa do Senhor que se cumpre sobre as nossas vidas. E sem mesmo ainda ter a Marcela nos nossos braços, a gente já sabe como que é realmente ter o sentimento de entregar o seu único filho, o filho da promessa, o filho tão amado. E numa noite, muitos não conseguiram entender quando um pai e uma mãe pediram mais uma noite. E hoje, aquela criança, aquele filho amado, se transformou num pastor e será também um grande pescador de vidas, assim como que é a vida desse homem que a gente tanto ama. Vamos adorar ao Senhor.
1: Instrui o menino no caminho em que deve andar, e até quando envelhecer não se desviará dele. Provérbios 22, 6.
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3: 23 horas e 48 minutos.
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0: quando passares pelas águas, eu serei contigo. Quando pelos rios, eles não te submergirão. Quando passares pelo fogo, não te queimarás, nem a chama arderá em ti. Porque eu sou o Senhor teu Deus, o Santo de Israel, o teu Salvador. Isaías 43, 2 e 3.
1: 23 horas e 54 minutos.

0: à embalagem. Um jovem preparava-se para sua formatura na universidade. E sabendo que seu pai poderia dar-lhe um bom presente, disse-lhe que um carro era tudo o que queria. Na manhã da formatura, o seu pai o chamou em seu escritório e disse como estava orgulhoso em ter um filho como ele e quanto amava. Ele entregou uma caixa embrulhada para presente. Curioso e desapontado, o jovem abriu a caixa e encontrou uma Bíblia. E disse: "Com todo o seu dinheiro, você me dá uma Bíblia." E saiu de casa. Passaram-se alguns anos e o jovem lembrou-se do seu pai e concluiu que ele estava muito velho e que talvez devesse ir vê-lo, pois não tinha estado com ele desde o dia da formatura. Enquanto se preparava para viajar, recebeu uma triste notícia. Seu pai havia morrido. E quando chegou na casa de seu pai, uma tristeza intensa e um grande arrependimento tomaram conta do seu coração. Então começou a olhar as coisas que seu pai havia deixado e achou a Bíblia e começou a virar as páginas. Seu pai havia sublinhado um versículo, Mateus 7:11. "Se vós, pois, sendo maus, sabeis dar boas dádivas a vossos filhos, quanto mais vosso Pai que está no céu dará bens aos que lhe pedirem." Enquanto li estas palavras, vi uma chave de carro com a etiqueta de uma concessionária e a data de sua formatura dizendo: "Pago à vista." Muitas vezes perdemos as bênçãos de Deus só porque elas não estão na embalagem que desejamos.
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2: 0:01.
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que vencer será assim vestido de vestes brancas, e de maneira nenhuma riscarei o seu nome do livro da vida. Antes confessarei o seu nome diante de meu Pai, diante dos seus anjos. Apocalipse 3:5.

assim resplandeça a vossa luz diante dos homens, para que vejam as vossas boas obras e glorifiquem a vosso Pai que está nos céus. Mateus 5:16.

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1: 0:16.
2: Mas nós, porque somos do dia, sejamos sóbrios, vestindo-nos da couraça da fé e do amor, e tendo por capacete a esperança da salvação. Porque Deus não nos destinou para a ira, mas para alcançarmos a salvação por nosso Senhor Jesus Cristo. 1 Tessalonicenses 5:8-9.

Olhai, pois, que façais como vos ordenou o Senhor vosso Deus. Não vos desviareis nem para a direita, nem para a esquerda. Deuteronômio 5:32.

0: mais que um plano de saúde. 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
1: Essa eu gostaria de fazer uma brincadeira com vocês, pode? Vamos lá? Vamos esquentar o frio aí? Vai valer o seguinte, joga a mão pra cima todo mundo, vai. Joga. Isso, tá bonito. A brincadeira é mais ou menos o seguinte, ó. Vocês vão cantar, é na unção de Deus, tá certo? E deixa comigo o resto.

0: Eu nunca vi um gigante e uma barreira resistir a um joelho no chão.
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0: Apega-te, pois, a Deus e tem paz, e assim te sobrevirá o bem. Jó 22, 21.
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nós não temos recebido o Espírito do mundo, mas sim o Espírito que provém de Deus, a fim de compreendermos as coisas que nos foram dadas gratuitamente por Deus. 1 Coríntios 2:12.

sabe? Não existe nada. Não existe enfermidade. Não existem montes. Não existe nada que possa impedir a presença de Deus de agir na tua história.

Espírito Santo, flui! Flui! Flui! Ha! Não, não, não existe guerra!

0: que gastais o dinheiro naquilo que não é pão, e o produto do vosso trabalho naquilo que não pode satisfazer. Isaías 55:2.
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2: 0:45.
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0: que eu, Senhor teu Deus, te seguro pela tua mão direita e te digo, não temas, eu te ajudarei. Isaías 41:13.
1: 0 hora e 51 minutos.

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1: 1:04.
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Eu mesmo sou que apago as tuas transgressões por amor de mim, e dos teus pecados não me lembro. Isaías 43, 25.

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1: 1:16.
2: Não temas, porque eu sou contigo. Não te assombres, porque eu sou o teu Deus. Eu te fortaleço e te ajudo, e te sustento com a destra da minha justiça. Isaías 41:10.

Mas a sabedoria que vem do alto é primeiramente pura, depois pacífica, moderada, tratável, cheia de misericórdia e de bons frutos, sem parcialidade, sem hipocrisia. Tiago 3:17.

tudo é força, mas Jesus é poder. A pedra é forte, mas o ferro é mais forte que a pedra que se torna pó. O ferro é forte, mas o fogo é mais forte que o ferro que se derrete. O fogo é forte, mas a água é mais forte que o fogo que se apaga. A água é forte, mas a nuvem é mais forte que a água que evapora. A nuvem também é forte, mas o vento é mais forte que a nuvem que se desfaz. O vento é forte, mas os montes são mais fortes que o vento que fica preso entre os montes. Os montes são fortes, mas o homem é mais forte que os montes e com sua inteligência os perfura. Acabando com o poder dos montes, o homem diz: eu sou a criatura mais forte que existe. Até que veio a morte, e o homem que achava ser inteligente e forte o suficiente morre. A morte é forte, mas um homem chamado Jesus vem e vence a morte. Como se não bastasse, ele ainda garante vida eterna através do seu sangue. Jamais haverá alguém mais poderoso que Jesus.

0: fé é o firme fundamento das coisas que se esperam e a prova das coisas que não se veem. Hebreus 11:1.
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Mas buscai primeiro o reino de Deus e a sua justiça, e todas estas coisas vos serão acrescentadas. Mateus 6, 33.

0: elevo os meus olhos para os montes? De onde me vem o socorro? O meu socorro vem do Senhor, que fez os céus e a terra. Salmos 121, 1 e 2.
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2: 1:46.
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0: perseverai na oração, velando nela com ações de graças. Colossenses 4:2.
1: 1:50.
2: Sai da tua terra, da tua parentela, para a terra que eu te mostrarei, e farei de ti uma grande nação.

0: Os jovens se cansarão e se fatigarão, e os mancebos cairão. Mas os que esperam no Senhor renovarão as suas forças. Subirão com asas como águias, correrão e não se cansarão, andarão e não se fatigarão. Isaías 40, 30, 31.
1: A tua unção, Senhor, a tua unção nos respalda.

saia da vossa boca nenhuma palavra torpe, mas só a que seja boa para a necessária edificação, a fim de que ministre graça aos que a ouvem. Efésios 4:29.

0: Hallelujah. Hallelujah.
1: Respondeu João a todos, dizendo: Eu, na verdade, vos batizo em água, mas vem aquele que é mais poderoso do que eu, de quem não sou digno de desatar a correia das alparcas. Ele vos batizará no Espírito Santo em fogo. Lucas 3,16.
2: Um dia, uma voz me disse: Vinde a mim todos que estáis cansados e oprimidos, e eu vos aliviarei. Tomai sobre vós o meu jugo e aprendei de mim, que sou manso e humilde de coração, e achareis descanso para as vossas almas, porque o meu jugo é suave e o meu fardo é leve.

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1: 2:15.
2: Sujeitai-vos, pois, a Deus, mas resisti ao diabo, e ele fugirá de vós. Tiago 4:7.

Assim vos diz o Senhor: não temais, nem vos assusteis por causa desta grande multidão, porque a peleja não é vossa, mas de Deus. 2 Crônicas 20:15.

orarás a ele, e ele te ouvirá, e pagarás os teus votos. Também determinarás algum negócio, e ser-te-á firme, e a luz brilhará em teus caminhos. Jó 22, 27 e 28.

0: A idolatria. Em uma cidade do interior havia um senhor que estava muito enfermo, porém cria que Deus iria curá-lo. Certo dia, um amigo foi visitá-lo e, ao ver que ele estava doente, disse: "Chegou uma santa na cidade, e se eu fosse você, iria até lá e tocaria nela para receber uma graça, quem sabe a cura." E ele respondeu: "Eu não vou, pois não creio nisso. Somente o Deus verdadeiro que fez os céus e a terra pode me curar." Alguns dias se passaram e novamente fizeram-lhe o convite para que fosse até a santa, que certamente seria curado. Mas desta vez resolveu fazer o seguinte: disse que iria, porém antes teria que pegar o seu cachorro e amarrar na varanda de sua casa para cuidar dela até que voltasse. Então foi, em seguida voltou com um enorme cachorro feito de gesso que enfeitava o seu jardim e fez como havia dito. Então, surpreso, o amigo lhe disse: "Não estou entendendo. Como esse cachorro pode cuidar da sua casa sendo de gesso?" E ele respondeu: "Pois é, da mesma forma eu te pergunto como algo feito de barro pelas mãos dos homens poderá me curar." E aquele homem ficou sem saber o que dizer e foi embora, mas certamente com uma nova convicção a respeito da grande verdade descrita na palavra de Deus, a de que existe só um mediador entre Deus e os homens, e este é Jesus.
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todos choravam e pranteavam. Ele, porém, disse: não choreis, ela não está morta, mas dorme. E riam-se dele, sabendo que ela estava morta. Então ele, tomando-lhe a mão, exclamou: menina, levanta-te. E o seu espírito voltou, e ela se levantou imediatamente. E Jesus mandou que lhe desse de comer. Lucas 8, 52 a 55.

0: declarou-lhes Jesus: Eu sou o pão da vida. Aquele que vem a mim, de modo algum terá fome. E quem crê em mim jamais terá sede. João 6:35.
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2: 2:48.
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0: as três árvores. Imaginemos três pequenas árvores que sonhavam que seriam depois de grandes. A primeira queria ser o baú mais precioso do mundo, cheio de tesouros. A segunda queria ser um grande navio para transportar reis e rainhas. A terceira árvore queria ficar no alto de uma montanha e crescer tanto que as pessoas, quando olhassem para ela, levantassem seus olhos e pensassem em Deus. Mas a primeira árvore acabou sendo transformada num coxo de animais coberto de feno. A segunda virou um simples barco de pesca, carregando pessoas e peixes todos os dias. E a terceira árvore, mesmo sonhando em ficar no alto de uma montanha, acabou cortada em grossas vigas e colocada de lado no depósito. Mas numa certa noite, uma jovem mulher colocou seu neném nascido naquele coxo de animais. E de repente, a primeira árvore percebeu que continha o maior tesouro do mundo. A segunda árvore, anos mais tarde, acabou transportando um homem que acabou dormindo no barco. Mas quando a tempestade quase afundou o pequeno barco, o homem levantou-se e disse ao mar revolto: "Sossega." E entendeu que estava carregando o rei dos céus e da terra. Tempos mais tarde, numa sexta-feira, a terceira árvore espantou-se quando suas vigas foram unidas em forma de cruz e um homem foi pregado nela, pois fora condenado à morte mesmo sendo inocente. Logo, sentiu-se horrível e cruel, mas no domingo, o mundo vibrou de alegria e a terceira árvore entendeu que nela havia sido pregado um homem para a salvação da humanidade e que as pessoas se lembrariam de Deus e de seu Filho Jesus Cristo ao olharem para ela. O coração do homem pode fazer planos, mas a resposta certa vem do Senhor. Pense nisso.
1: Duas horas e 52 minutos.

Visão Divina. Outro dia entrei numa loja, vi um anjo por trás do balcão. Maravilhado com aquela visão divina, perguntei-lhe: Anjo do Senhor, o que vendes? Ele respondeu-me: Todos os dons de Deus. Custam muito caro? Perguntei. Não é tudo de graça, é só escolher, respondeu. Contemplei então a loja, vi jarros e vidros de fé, pacotes de esperança, caixinhas de salvação e sabedoria. Tomei coragem e pedi: Por favor, embrulhe para mim muito amor de Deus, todo o perdão dele. Um punhado de fé, bastante felicidade e salvação eterna para mim e para toda a minha família. O anjo do Senhor anotou meu pedido, separou os itens e acondicionou tudo num pequeno embrulho que cabia na palma da minha mão. Surpreso, perguntei-lhe: Como é possível caber tudo isso aqui nesse pacotinho? O anjo do Senhor respondeu-me sorrindo: Na loja de Deus, não vendemos frutos, apenas sementes.

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1: 3:03.
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Não ajunteis para vós tesouros na terra, onde a traça e a ferrugem os consomem, e onde os ladrões minam e roubam. Mas ajuntai para vós tesouros no céu, onde nem a traça nem a ferrugem os consomem, e onde os ladrões não minam nem roubam. Porque onde estiver o teu tesouro, aí estará também o teu coração. Mateus 6, 19, 20 e 21.

0: para que saibais que o Filho do Homem tem sobre a terra autoridade para perdoar pecados. Disse ao paralítico: a ti te digo, levanta-te, toma o teu leito e vai para a tua casa. Imediatamente se levantou diante deles, tomou o leito em que estivera deitado e foi para a sua casa glorificando a Deus. Lucas 5, 24-25.
1: Aleluia! Louvado seja o nome do Senhor Jesus!

0: Senhor fala com você nessa noite.
1: Quero te ver vencer.
0: Levanta sua mão e receba em nome de Jesus.
1: Quero te ver vencer.
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3: 3:18.
4: Bem-aventurado e santo é aquele que tem parte na primeira ressurreição. Sobre estes não tem poder a segunda morte. Apocalipse 26.

aquele que é poderoso para fazer tudo muito mais abundantemente além daquilo que pedimos ou pensamos, segundo o poder que em nós opera. A esse seja a glória na Igreja e em Cristo Jesus, por todas as gerações, para todos sempre. Amém. Efésios 3, 20 e 21.

0: Verbo se fez carne e habitou entre nós, cheio de graça e de verdade. E vimos a sua glória como a glória do unigênito do Pai. João 1,15.
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que não se dobraram diante de Jezabel, aqueles que não se venderam porque já foram comprados pelo sangue do Cordeiro. Não são profetas comprometidos com o sistema babilônico, são profetas que são verdadeiros, boca de Deus. Homens, mulheres, jovens, homens que não negociam a sua fé, homens que não barateiam a sua fé, homens que não envergonham o evangelho. É chegado esse tempo, é chegado esse tempo.

0: ela dará luz um filho, a quem chamarás Jesus, porque ele salvará o seu povo dos seus pecados. Mateus 1:21.
1: 3 horas e 50 minutos.

Nosso desejo, Senhor, é ir além. Nós queremos ir além, Senhor, além de nós mesmos, além das nossas limitações. Queremos ir além do véu, conhecer a Tua santidade, Senhor. Leva-nos além.

leva-me além das distorções do meu caráter, Deus. Senhor, leva-me além, Deus. Leva-me além das minhas limitações. Leva-me além das minhas vontades.

0: dia da igreja triunfa contra o mal. É hoje.
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2: 4:03.
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1: 4:15.
2: Porque pela graça sois salvos, por meio da fé. E isto não vem de vós, é dom de Deus. Efésios 2:8.

e tomando um cálice, rendeu graças e deu-lhe, dizendo: Bebei dele todos, pois isto é o meu sangue, o sangue do pacto, o qual é derramado por muitos para a remissão dos pecados. Mateus 26, 27 e 28.

0: Então o reino dos céus será semelhante a 10 virgens que, tomando as suas lâmpadas, saíram ao encontro do noivo. 5 delas eram insensatas e 5 prudentes. Ora, as insensatas, tomando as lâmpadas, não levaram azeite consigo. As prudentes, porém, levaram azeite em suas vasilhas, juntamente com as lâmpadas. Mateus 25, 1 a 4.
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que derramarei água sobre o sedento e correntes sobre a terra seca. Derramarei o meu espírito sobre a tua posteridade e a minha bênção sobre a tua descendência. Isaías 44:3.

0: temor do Senhor é o princípio do conhecimento. Provérbios 1:7.
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2: 4:48.
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0: Não é estranho. Não é estranho como um real parece tanto quando levamos à igreja e tão pouco quando vamos ao shopping. Não é estranho como uma hora é tão longa quando servimos a Deus, mas tão curta quando nos divertimos. Não é estranho como 2 horas da igreja parecem tão longas, mas quando assistimos um filme, não. Não é estranho como não achamos as palavras quando oramos, mas elas estão sempre na ponta da língua quando conversamos com alguém. Não é estranho que achamos cansativo ler um capítulo da Bíblia, mas é fácil ler páginas e páginas de livros e revistas. Não é estranho como temos dificuldade em evangelizar e como é fácil falar coisas que não edificam. Não é estranho como todos querem ir para o céu, desde que não tenham que acreditar, dizer ou fazer a vontade de Deus. Pense e veja se você tem dado a Deus o que Ele merece.
1: Quatro horas e 54 minutos.

todos nós andávamos desgarrados como ovelhas. Cada um se desviava pelo seu caminho, mas o Senhor fez cair sobre ele a iniquidade de todos nós. Ele foi oprimido e afligido, mas não abriu a boca. Como um cordeiro que é levado ao matadouro, e como a ovelha que é muda perante os seus tosqueadores, assim ele não abriu a boca. Isaías 53, 6 e 7.

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1: 5:04.
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ainda que um exército me cercasse, o meu coração não temeria. Ainda que a guerra se levantasse contra mim, nele confiaria. Salmos 27:3.

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1: 5:17.
2: Heróis da oração. Sem a oração, Noé não teria construído a arca. Abraão não seria pai da fé. Isaac não teria recebido uma virtuosa esposa. Sem a oração, Jacó não seria Israel. José não teria vencido. Moisés não seria grande como líder se o seu lugar preferido não fosse o Monte Horeb, Monte da Oração. Sem a oração, Elias não seria o homem do fogo. Eliseu não seria movido pelo sobrenatural de tal forma que até nos seus ossos havia unção. Sem a oração, Ana não teria tido um filho. Salomão não seria o homem mais sábio da terra. Sem a oração de Josué, o sol não teria parado. Sem a oração, Neemias não seria o grande construtor do muro de Jerusalém. Os três jovens hebreus não seriam libertos da fornalha. Daniel não seria milagrosamente guardado ao ser lançado na cova dos leões, se não fosse homem de oração. Assim como os heróis da fé, sejamos também heróis da oração.

0: crê no Senhor Jesus Cristo e será salvo tu e a tua casa. Atos 16:31.
1: Estou te esperando aqui. Eu já fechei a porta, pode vir.

0: deles, vendo que fora curado, voltou glorificando a Deus em alta voz. E prostrou-se com o rosto em terra aos pés de Jesus, dando-lhe graças. E este era samaritano. Perguntou, pois, Jesus: não foram limpos os 10? E os 9 onde estão? Não se achou quem voltasse para dar glória a Deus, senão este estrangeiro. E disse-lhe: levanta-te e vai, a tua fé te salvou. Lucas 17, 15 a 19.
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Existe um lugar que não os homens, mas Deus, só Ele pode te levar. Os sonhos dos homens podem se frustrar,

recebe essa palavra nesta noite. Nunca pensa que tu estás só nessa estrada. O Senhor está falando ao teu espírito neste momento. Ele entende, às vezes o teu coração não entende as coisas, mas presta atenção ao que o teu Senhor deseja fazer na tua vida.

para te cobrir e te fortalecer na tua fraqueza, em nome de Jesus. Vamos aplaudir o Senhor nesta noite.

Certamente que a bondade e a misericórdia me seguirão todos os dias da minha vida, e habitarei na casa do Senhor por longos dias. Salmos 23:6.

0: O Senhor não retarda a sua promessa, ainda que alguns a têm por tardia. Porém, é longânimo para convosco, não querendo que ninguém se perca, senão que todos venham arrepender-se. 2 Pedro 3:9.
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2: 5:45.
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um Pai Nosso. Não digas Pai, se a cada dia não te comportas como um filho. Não digas Nosso, se vives isolado em teu egoísmo. Não digas que estás no céu, se só pensas nas coisas terrenas. Não digas santificado seja o teu nome, se não o honras. Não digas venha a nós o teu reino, se o confundes com o êxito material. Não digas faça-se a tua vontade, se não a aceita como é. Não digas assim na terra como no céu, se duvidas da existência do inferno. Não digas o pão nosso de cada dia, se não te preocupas com quem tem fome. Não digas perdoa as nossas ofensas, se guardas rancor de teus irmãos. Não digas livra-nos do mal, se amas o pecado. Não digas amém,

0: se não entendes e não das crédito às palavras do Pai Nosso. Às vezes, refletir em tempo pode fazer a diferença entre a vida ou a morte eterna. Sempre a decisão é nossa.
1: Horas e 52 minutos.

Respondeu-lhe Jesus: em verdade te digo, que se alguém não nascer de novo, não pode ver o reino de Deus. João 3:3.

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1: 6 horas.
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a resposta de Deus. Quando você diz, não posso resolver, Deus diz, eu dirijo os teus passos. Quando você diz, é impossível, Deus diz, tudo é possível. Quando você diz, me sinto só, Deus diz, não te deixarei, nem te desampararei. Quando você diz, eu não posso fazer, Deus diz, tudo podes. Quando você diz, não mereço perdão, Deus diz, eu te perdoo. Quando você diz, tenho medo, Deus diz, não temas, eu sou contigo. Quando você diz, estou muito cansado, Deus diz, eu te farei descansar. Quando você diz, ninguém me ama de verdade, Deus diz, eu te amo. Quando você diz, não sei como seguir, Deus diz, eu te ensinarei o caminho. E quando perguntares, que caminho me conduz a Deus? Deus diz, meu filho amado Jesus Cristo.

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1: 6:16.
2: O meu espírito que está sobre ti, e as minhas palavras que pus na tua boca não se desviarão da tua boca. Isaías 59:21.

eis que aquele dia vem ardendo como fornalha. Todos os soberbos e todos os que cometem impiedade serão como restolho. E o dia que está para vir os abrasará, diz o Senhor dos Exércitos, de sorte que não lhes deixará nem raiz nem ramo. Mas para vós, os que temeis o meu nome, nascerá o sol da justiça, trazendo curas nas suas asas. Malaquias 4:1-2.

Rogo-vos, pois, irmãos, pela compaixão de Deus, que apresenteis os vossos corpos como um sacrifício vivo, santo e agradável a Deus, que é o vosso culto racional. E não vos conformeis com este mundo, mas transformai-vos pela renovação da vossa mente, para que experimenteis qual seja a boa, agradável e perfeita vontade de Deus. Romanos 12, 1 e 2.

0: passará o céu e a terra, mas as minhas palavras jamais passarão. Mateus 24:35.
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enquanto a terra durar. Não deixará de haver sementeira e ceifa, frio e calor, verão e inverno, dia e noite. Gênesis 8, 22.

0: mas o fruto do Espírito é o amor, o gozo, a paz, a longanimidade, a benignidade, a bondade, a fidelidade. Gálatas 5:22.
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0: percorria Jesus toda a Galiléia, ensinando nas sinagogas, pregando o Evangelho do Reino e curando todas as doenças e enfermidades entre o povo. Assim a sua fama correu por toda a Síria, e trouxeram-lhe todos os que padeciam, acometidos de várias doenças e tormentos, os endemoniados, os lunáticos e os paralíticos, e ele os curou. Mateus 4, 23-24.
1: 6 horas e 52 minutos.

isso não desfalecemos. Mas ainda que o nosso homem exterior se corrompa, o interior contudo se renova de dia em dia. 2 Coríntios 4:16.

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1: 7:01.
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Está alguém entre vós aflito? Ore. Está alguém contente? Cante louvores. Tiago 5:13.

a existência de Deus. Existem pessoas que não creem na existência de Deus. Porém, quando um pássaro canta, Deus diz: eu estou aqui, mas o homem não ouve. Trovões e raios aparecem no céu e o homem não nota. Deus faz um milagre e uma vida nasce, mas o homem não repara. E ainda diz: se existes, deixe-me vê-lo. E estrelas brilhantes aparecem e o homem não percebe. Então clama dizendo: toque-me. Uma borboleta pousa no seu ombro, mas o homem a espanta. Deus está em todos os lugares, até nas coisas que nem imaginamos. Abra os olhos e veja.

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1: 7:17.
2: Eis que a mão do Senhor não está encolhida para que não possa salvar, nem surdo seu ouvido para que não possa ouvir. Mas as vossas iniquidades fazem separação entre vós e o vosso Deus. Isaías 59:1-2.

regozijai-vos sempre, orai sem cessar. Em tudo dai graças, porque essa é a vontade de Deus em Cristo Jesus para convosco. 1 Tessalonicenses 5, 16 a 18.

0: Sagrada Escritura é divinamente inspirada e proveitosa para ensinar, para repreender, para corrigir, para instruir em justiça. 2 Timóteo 3,16.
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Quem é este que resolve os problemas quando eles quase nos consomem? Quem é este que enriquece os pobres e ensina os doutores? Quem é este que, por ter triunfado da morte, é o Senhor dos Senhores? Jesus.

0: 8 minutos.
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Bem-aventurado aquele que tem o Deus de Jacó por seu auxílio, e cuja esperança está no Senhor seu Deus, que fez os céus e a terra, o mar e tudo quanto neles há, e que guarda a verdade para sempre, que faz justiça aos oprimidos, que dá pão aos famintos. O Senhor solta os encarcerados, o Senhor abre os olhos aos cegos, o Senhor

0: O Senhor levanta os abatidos, o Senhor ama os justos, o Senhor preserva os peregrinos, ampara o órfão e a viúva, mas transtorna o caminho dos ímpios. Salmos 146, 5, 6, 7, 8 e 9.
1: 7 horas e 53 minutos.

Ao ouvir Isabel a saudação de Maria, saltou a criancinha no seu ventre. Isabel ficou cheia do Espírito Santo e exclamou em alta voz: Bendita és tu entre as mulheres, e bendito é o fruto do teu ventre. Lucas 1, 41, 42.

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1: 8:01.
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0: Louvado seja o teu nome, Jesus.
1: Obedecer é melhor que sacrifício.
0: Louvado seja Deus.
2: Agora, ó meu Deus, estejam os teus olhos abertos e os teus ouvidos atentos à oração que se fizer neste lugar. 2 Crônicas 6:40.

Pois quem quer amar a vida e ver os dias bons, refreia sua língua do mal e os seus lábios não falem engano. Aparta-te do mal e faça o bem, busque a paz e siga. 1 Pedro 3, 10 e 11. Yeah.

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1: 8:15.
2: Ao que disse o Senhor a Moisés: farei também isto que tens dito, porquanto achaste graça aos meus olhos, e te conheço pelo teu nome. Êxodo 33:17.

sabendo que não foi com coisas corruptíveis como prata ou ouro que fostes resgatados da vossa vã maneira de viver, que por tradição recebestes dos vossos pais, mas com o precioso sangue, como de um cordeiro sem defeito e sem mancha, o sangue de Cristo. 1 Pedro 1, 18, 19.

Rei dos séculos, imortal, invisível, ao único Deus, seja honra e glória para todo sempre. 1 Timóteo 1:17.

0: Mas já está próximo o fim de todas as coisas. Portanto, sede sóbrios e vigiai em oração. 1 Pedro 4:7.
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e não entrará nela coisa alguma impura, nem o que pratica abominação ou mentira, mas somente os que estão escritos no livro da vida do Cordeiro. Apocalipse 21, 27.

Oh, aleluia. Tu és maravilhoso, Senhor. Tem horas que parece que a luta nunca vai passar.

0: Porque todo o que é nascido de Deus vence o mundo, e esta é a vitória que vence o mundo, a nossa fé. 1 João 5:4.
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2: 8:49.
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0: E conhecereis a verdade, e a verdade vos libertará. João 8:32.
2: 8:50.

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1: Olá, seja bem-vindo a mais um Encontro com a Palavra. Estamos estudando o livro de Hebreus. Tenho desafiado você a descobrir e enfocar o argumento deste livro. No final do capítulo 10, o autor exorta seus leitores a não abandonarem sua fé. Ele começa fazendo uma lista de razões para que eles não abandonassem a fé, porque eles tinham sido salvos pela fé, deveriam viver pela fé e não deveriam abandonar a fé por causa do que ela é. No versículo 6 do capítulo 11, ele os exortou a não abandonarem a fé por causa do que a fé pode ser. Sem fé é impossível agradar a Deus, pois quem dele, referindo-se a Deus, se aproxima, precisa crer que ele existe e que recompensa aqueles que o buscam. O autor tinha citado pessoas que agradaram a Deus porque tiveram fé e contou de um homem chamado Enoque que foi arrebatado por causa de sua fé. Uma vez ouvi um velho pregador contar que Enoque já era um homem velho, que sempre tinha andado com Deus. Um dia, Deus chegou para ele e disse: Enoque, já estamos mais perto da minha casa do que da sua. Por que você não vem para casa comigo, hein? Aí então Deus simplesmente levou Enoque para casa, no céu. O autor de Hebreus diz que Deus levou Enoque, porque Enoque agradou a Deus. Abel também teve fé, e Deus deu testemunho de justiça de Abel. Portanto, pela fé, você pode assumir uma posição na qual Deus declare que você é justo, porque o agradou com a sua fé. O autor finalmente conclui este argumento dizendo que, sem fé, é impossível agradar a Deus, pois quem dele se aproxima precisa crer que ele existe e que recompensa aqueles que o buscam. Jesus disse: peçam, e lhes será dado, busquem e encontrarão, batam e a porta lhes será aberta. Jesus também acrescentou uma promessa: pois todo o que pede, recebe, o que busca, encontra, e aquele que bate, a porta será aberta. Se você não está recebendo nem encontrando, e se a porta tem ficado fechada para você, alguma coisa deve estar errada com a maneira como você está pedindo, buscando ou batendo. Jesus disse que todo o que pede, todo o que busca e todo o que bate, todos têm resposta. Encontramos o mesmo conceito em Hebreus. Se você se aproxima de Deus, deve crer em quem Ele é. Isso é fé. E você deve crer que Ele recompensa aqueles que o buscam diligentemente. E o que significa buscá-lo diligentemente? Jesus falou sobre ficar pedindo, ficar buscando e ficar batendo. Buscar é pedir intensamente, bater é buscar insistentemente, que significa oração persistente. É este tipo de oração que Jesus ensina em suas parábolas. Deus disse ao profeta Jeremias: vocês me procurarão e me acharão quando me procurarem de todo o coração. Novamente, o argumento do livro de Hebreus é: não abandone sua fé, porque sem fé você não consegue agradar a Deus e nem se aproximar dele. Por isso, não importa o que aconteça, não abandone a sua fé. Continuando este capítulo da fé, o autor apresenta algumas evidências cristãs muito importantes. Estas evidências cristãs referem-se às pessoas que tiveram fé. Você ainda lembra um pouco das suas aulas de gramática? Sabe identificar um verbo? Então leia o capítulo 11 e sublinhe todos os verbos que são as palavras que indicam ação. Depois que fizer isso, terá diante de você um sermão sobre fé. Todos estes heróis de fé foram pessoas que fizeram alguma coisa. Por isso costumo dizer que fé é um ato de acreditar em alguém ou em algo que você não consegue ver, baseando-se em evidências. Tem de haver alguma ação da sua parte que indique que você realmente tem fé. Existia um homem chamado Noé. Deus se aproximou de Noé antes de acontecer a primeira chuva sobre a terra. Ele disse: olha, Noé, vai chover e quero que você construa uma arca. Aí então Noé perguntou para Deus: ah, tá bom. O que é chuva e o que é arca? Coisas que não vemos, diz o autor de Hebreus. Noé nunca tinha visto nenhuma daquelas coisas, mas pela fé, divinamente instruído, movido pelo temor a Deus, preparou uma arca para a salvação de todos de sua casa. Com isso veio a condenação do mundo, mas ele se tornou herdeiro da justiça que vem pela fé. Foram necessários 120 anos para construir aquela arca. Nunca tinha chovido antes. Nunca ninguém tinha construído qualquer coisa parecida com uma arca. E Noé levou 120 anos para construir aquela arca que mais parecia um avião cargueiro. Era um navio fantástico. Enquanto construía, Noé falava da justiça de Deus, mas ninguém acreditava. Um dia a porta da arca se fechou e a chuva começou a cair. E a água começou a subir. A única forma de se salvar era através daquela arca. Segundo o apóstolo Pedro, a arca é uma figura da salvação. Nesse capítulo de Hebreus aprendemos que Noé é uma figura de fé, do que significa fé e do que a fé pode fazer. Pela fé, Noé é avisado a respeito de coisas que ainda não se via. Você pode dizer que isso foi evidência externa de fé. Deus avisou Noé, falou com ele. Noé, movido por santo temor, esta foi uma evidência interior de fé, da resposta à palavra de Deus. E é aí que a fé se torna prática. Noé construiu uma arca. Ele fez alguma coisa. Ele se movimentou. Ele construiu uma arca que salvou toda a sua família e serviu de testemunho para todo mundo de que ele foi justo por causa de sua fé. Mas a lista de exemplos de fé não para com Noé. Começando por Abraão, o autor continua a citar outros heróis da fé. Como poderíamos falar naquelas pessoas sem falar de fé? Qual é a explicação para um homem como Noé passar 120 anos construindo uma arca por causa do fenômeno chuva que ninguém jamais tinha visto? Noé foi uma evidência do Deus invisível. No contexto deste relato, o autor estava dizendo para que seus leitores não abandonassem a fé. O capítulo 11 de Hebreus já recebeu o nome de o Hall da Fama da Fé, ou a Galeria de Heróis, Heróis da Fé. O autor inicia o capítulo 12 dizendo: portanto, também nós, uma vez que estamos rodeados por tão grande nuvem de testemunhas, livremo-nos de tudo que nos atrapalha e do pecado que nos envolve, e corramos com perseverança a corrida que nos está proposta, tendo os olhos fixos em Jesus, autor e consumador da nossa fé. Ele, pela alegria que lhe fora proposta, suportou a cruz, desprezando a vergonha, e assentou-se à direita do trono de Deus. Ouça a explicação da ilustração que o autor faz. É como se estivéssemos em um estádio, todos atletas participando de uma corrida. Na arquibancada, uma grande nuvem de testemunhas que já participaram da corrida, sentadas, atentas ao nosso desempenho. Você acha que as pessoas que já morreram sabem o que nos acontece hoje? Muitos acreditam nesta interpretação para a metáfora do início do capítulo 11. Preste atenção nessa história que eu vi uma vez sobre um jogador de um grande time. Ele não era um dos melhores atacantes e por isso estava no time reserva. O treinador achava que ele não era muito motivado. Um dia antes de uma partida muito importante, o jogador recebeu a notícia de que seu pai tinha morrido e teve de ser dispensado do treino para ir ao enterro. Mas ele voltou antes do jogo e, no vestiário, pediu ao treinador que o colocasse no time titular naquele jogo. Quero jogar essa partida para o meu pai. O senhor me coloca no time? Comovido pelo rapaz, o treinador o colocou como atacante do time titular para aquela importante partida. Aconteceu que naquele dia o jovem fez uma partida excelente e, graças a ele, o time ganhou. Mais tarde, o treinador lhe perguntou: como a morte do seu pai pôde motivá-lo tanto assim, hein? O jovem respondeu: treinador, meu pai nunca perdia um jogo do nosso time, mesmo quando eu não jogava. Na verdade, ele não podia assistir a nenhum deles porque era cego. Por isso ele nunca me viu jogando. Mas agora, ele está no céu e de lá ele pode me ver. Então hoje eu joguei para o meu pai, porque essa foi a primeira vez que ele me assistiu jogar. Você acredita nisso? Muita gente interpreta o primeiro versículo do capítulo 12, aqui de Hebreus, ao pé da letra. De acordo com o autor de Hebreus, não devemos abandonar nossa fé, porque existe uma grande nuvem de testemunhas nos assistindo. A partir do capítulo 12, o autor encerra sua argumentação e começa a fazer aplicações tremendas de todo o seu ensino. Você está lembrado que, quando estudamos o livro de Jó, fizemos um estudo sobre as 30 razões pelas quais Deus permite que seu povo sofra? Naquele estudo mencionamos o capítulo 12 de Hebreus, em que o autor afirma que às vezes a razão para você estar sofrendo é que você está sendo castigado. Às vezes a razão do nosso sofrimento é alguma disciplina que Deus está aplicando em nossas vidas. A Bíblia afirma que Deus castiga o filho que ama. Mas quando você vir alguém sofrendo, não se precipite em dizer que a pessoa está passando por um castigo por causa de algo que fez, porque pode ser que não seja esse o caso. Mas, de acordo com este autor, se você está sofrendo porque está sendo disciplinado, o seu sofrimento é uma confirmação de que você é um filho de Deus. Imagine que você veja algumas crianças aprontando e falando palavrões no seu quintal e você diga à sua esposa: "Se fossem meus filhos, eles iam ver." Aí sua esposa se vira e diz: "Mas, querido, estes são os seus filhos." Você ia se levantar e tomar alguma atitude com eles só porque são os seus filhos, não ia? Se não fossem, você não teria nenhuma responsabilidade sobre eles. Mas são seus filhos, e é você quem deve discipliná-los. Esta é a argumentação do capítulo 12. Suportem as dificuldades recebendo-as como disciplina. Deus os trata como filhos. Se vocês são disciplinados, então vocês são filhos legítimos. Deus nos disciplina para o nosso bem, para que participemos da sua santidade. Apocalipse 3:19 diz: "Repreendo e disciplino aqueles a quem eu amo. Por isso seja diligente e arrependa-se. Eis que estou à porta e bato." O que está batendo à porta da sua vida? Às vezes os problemas são um castigo de amor do Pai do Céu que está tentando chamar nossa atenção. Segundo o autor, esta disciplina produz fruto de justiça e paz para aqueles que por ela são exercitados. Depois de falar sobre disciplina, o autor faz uma profunda exortação sobre hospitalidade. Não se esqueçam da hospitalidade. Foi praticando-a que, sem o saber, alguns acolheram anjos. Depois ele fala para que nos lembremos dos prisioneiros como se estivéssemos presos com eles. E o autor conclui esta maravilhosa obra-prima com uma exortação para que obedeçamos aos pastores responsáveis pelo nosso bem-estar espiritual. Que pena, temos que terminar. Deus lhe abençoe.
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3: Os passos de Jesus. Ninguém jamais andou como Jesus. Passo a passo, ele se dirigia ao esquife em meio ao cortejo para trazer à vida aquele que já estava morto. Passo a passo, a mulher que padecia de fluxo de sangue toca-o. O mal se foi e Jesus diz: "Vai em paz, a tua fé te salvou." Passo a passo, em meio a uma tempestade, aproxima-se do barco andando sobre as águas e repreende o vento e a fúria da água. Passos que por onde passam tudo transforma. Agora esses pés feridos caminham sustentando um peso maior, o de uma cruz. Que passos são esses que por onde passam deixam uma marca do sangue? Pregam as mãos e os pés e levantam a cruz para que todos vejam. Não há passos. Ele rende seu espírito, consuma sua obra e morre. Mas no inferno ouvem-se passos fortes e vitoriosos. São passos que libertam. Jesus toma as chaves do inferno e da morte, e ao terceiro dia ressurge em vida. Agora são passos gloriosos, passos que caminham comigo, passos que caminham com você. Esses são os passos de Jesus.
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3: Se alguém quer vir após mim, negue-se a si mesmo e tome cada dia sua cruz e siga-me. Lucas 9:23.

Portanto, nós também, pois estamos rodeados de tão grande nuvem de testemunhas, deixamos todo embaraço e o pecado que tão de perto nos rodeia e corramos com perseverança a carreira que nos está proposta, fitando os olhos em Jesus, autor e consumador da nossa fé, o qual, pelo gozo que lhe está proposto, suportou a cruz, desprezando a ignomínia, e está sentado à direita do trono de Deus. Hebreus 12, 1 e 2.

5 minutos após chegar no céu. Pode ser no momento ou após um tempo de espera, mas estarei diante do meu Senhor. Então, no instante, todas as coisas serão vistas por nova perspectiva. De repente, as coisas que achei ser importantes, as tarefas de amanhã, os planos da igreja, meu sucesso ou fracasso em agradar os que me cercam, essas coisas não terão a menor importância. E as coisas às quais dei pouca atenção, falar de Cristo ao vizinho, o momento de fervente oração, a confissão e o abandono do pecado serão reais. No céu desejarei de todo o coração poder ter de novo 1 milésimo do tempo que deixei escapar-me entre os dedos. Poder retirar todas aquelas incontáveis conversas que poderiam ter glorificado meu Senhor, mas não o fizeram. 5 minutos após eu chegar no céu, creio que desejarei de todo o coração ter sido mais fiel para ler a palavra de Deus e esperar nele em oração. E que pudesse tê-lo conhecido enquanto ainda estava na terra, da forma como ele desejava que eu o conhecesse. Desejarei, mas será tarde demais.

0: caminho sem demora. Guarda o que tens para que ninguém tome a tua coroa. Apocalipse 3:11.
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1: Aleluia! Graças a Deus! Deus é bom! Glórias a Ele! Aleluia!

0: Bom dia, gente. Muito bom dia mesmo. A doce graça de nosso Senhor Jesus Cristo para o teu coração nessa manhã de hoje. Louvado seja Deus por tua vida. Diz a palavra de Deus que é bem-aventurado. Bem-aventurado é o varão que não anda segundo o conselho dos ímpios, não se assenta e nem se detém à roda dos escarnecedores. Amém? Glórias a Deus. Essa noite, eu pensei muito no assunto. Acordei, inclusive, orei, meditei e cheguei a uma decisão. Cheguei a uma decisão que é muito importante na vida do cristão, é não ficar indeciso. E eu tenho uma pergunta para você. Domingo agora, você vai ao culto ou você vai assistir a seleção brasileira? To be or not to be, that's the question. Ser ou não ser, eis a questão. Eu estava com essa dúvida no meu coração a dizer, Rubens, tu tens acompanhado todos os jogos do Brasil, Rubens. Tu vai perder o jogo do Brasil? Vou. Claro que eu vou. Depois eu vejo se o Brasil, se a nossa seleção ganhou ou perdeu, mas em primeiro lugar eu vou. Até deixa eu gravar isso aqui. Aqui. Opa. Agora sim. Então, diz a Bíblia, né, que bem-aventurado é o varão que não anda segundo o conselho dos ímpios, não se assenta e nem se detém a roda dos escarnecedores. E nessa madrugada eu acordei, fiquei meditando e me veio aquela pergunta: Rubens, tu vai deixar de participar num culto de Santa Ceia para assistir uma partida de futebol? Ah, Senhor, mas essa partida de futebol é da seleção do meu país. Mas, e qual é a tua prioridade? Eu te pergunto nessa manhã. Você que é cristão, você que professa uma fé em Jesus Cristo, você vai deixar de ir à igreja no domingo agora, de que a maioria dos cultos começa às 19 horas, para assistir uma partida de futebol? Não precisa responder para mim, não. Responde para ti mesmo. Amém? A minha decisão eu já tomei, tá? Eu não vou trocar prazeres carnais por prazeres espirituais por prazeres carnais, entendeu? Eu aprendi isso com um pastor já saudoso, o pastor que me levou às águas do batismo, pastor Anor Nagel Júnior. Um dia ele me disse: irmão Rubens, nunca troque prazeres espirituais por prazeres carnais. Os prazeres espirituais, eles permanecem para a eternidade. Os prazeres carnais, ele vai te dar prazer por aquele instante e depois vai te trazer consequências. Pense nisso. Bom dia. Glórias a Deus. E a primeira canção de hoje é Voz da Verdade, Escudo, né? Socorro bem presente no momento da angústia é o Senhor. O Senhor é o nosso escudo, nossa cidadela, nossa fortaleza. Nos momentos de dúvida, Ele vem e tira toda a nossa dúvida. Se você tem dúvida, né, apodere-se do capítulo, do verso 33 do capítulo 3 de Jeremias. Clama a mim e responder-te-ei e anunciar-te-ei coisas grandes e ocultas. Algumas traduções dizem coisas grandes e firmes que tu não sabes, que tu desconhece, amém? Então, clama a Deus e você não vai ficar na dúvida, você terá a sua resposta. Olha só, meus queridos, você que nos acompanha no dia a dia, você pode enviar o seu recado através do WhatsApp 4799-268-5364. 47, devagar, Rubens. Vamos lá, então, slow motion, bem devagar, câmera lenta, bênção de Deus. Você pode interagir, assim também não, né, Rubens? Não, bagunça, né? Você pode interagir comigo aqui no estúdio, mandar o seu recado, pedir o seu louvor, pedir a sua canção, pedir colocar alguém em oração, né? E nós atenderemos com muito carinho. Para nós é uma honra receber a sua participação em tempo real, né? Você do outro lado e nós aqui. Eu sou o Rubens e você ouve desde Itajaí, Santa Catarina, Brasil, radiomelodia.net. Eu aqui no estúdio, na melhor companhia, a sua. Um abraço para o Leandro, um abraço para o Cacá ali na Ofirmóveis Planejados. 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Um abraço para o Leandro. Leandro que instalou o aplicativo da rádio no seu celular, mas não ouve a melodia. E ontem eu estive ali, né? E eles me disseram que eu descobri uma coisa assim, olha, que eu fiquei... Lógico que eu levei na brincadeira, né? Mas eu achei bacana. Eles me disseram, lógico, foi falado em tom de brincadeira, mas, né? Não sei, eu acredito que eu não acredito que isso seja verdade. Disseram que eu vou ali para conferir se eles estão ouvindo a rádio. Ontem eu cheguei lá, eles estavam ouvindo outro. Eu fiquei triste. Eles estavam ouvindo outra rádio, não estavam ouvindo a melodia, não, Margarete. E me deixaram triste. Mas não foi mal. Hoje eu vou rodar a canção do Cacá, a primeira canção do programa. Se Deus falou, tá falado. Essa é pra ti, Cacá. Bom dia. No ar, amanhã, com Deus, o nosso velho tradicional. Bom dia. Bom dia.
1: Bom dia.
0: Bom dia. Bom dia. E se Deus falou, Cacá? Tá falado. Não tem mudança. Ninguém muda. Deus falou. Tá decretado. Acabou-se. Eu anunciei Voz da Verdade, mas toca na sequência daí.

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graças a Deus. Como eu falei na abertura do programa, trocaria eu uma experiência espiritual por uma experiência carnal? Boa pergunta, né, Rubens? Muito boa pergunta. O que você me diz? Hã? O desejo de trocar uma

0: Eu lembro que alguns anos atrás, nosso pastor aqui na congregação do Rio Bonito ainda era o pastor Edmilson. E ele disse, ia ser culto de ceia, né? E no culto de quinta-feira ele disse, olha pessoal, na semana anterior, né, eu não lembro direito a história, irmã Margareta que lembra bem a história, mas deixa eu lembrar aqui. Nós estávamos fazendo a transmissão dos Gideões, nós íamos todos os anos, eu, uma equipe, né, meu técnico de áudio, meu fotógrafo, nós íamos com um técnico de áudio, né, um fotógrafo, e eu fazendo a parte de locução, entrevista. Eu tive a oportunidade de entrevistar muita gente bacana, conhecer muita gente legal, de fazer um trabalho muito, muito legal. Inclusive nós fizemos um direct, né? Fizemos uns flashes para rádio WESX, bom que a irmã Margareta está chegando aqui, WESX nos Estados Unidos, 1230 AM nos Estados Unidos, onde na época estava lá o meu querido ouvinte, irmão em Cristo, Eduardo Montelli, né? Inclusive nós fizemos durante algum tempo, toda terça e toda quinta, uma participação de 25 minutos daqui de Itajaí, direto para o estúdio dessa rádio, onde a igreja brasileira em Boston. E nós fazíamos participações aqui. E, irmão Margana, deixa eu sentar ali, já coloca o teu fone de ouvido, eu estou querendo compartilhar algo aqui que eu não lembro direito e eu não quero falar as coisas pela metade. Eu estou falando que se você trocaria prazeres espirituais por prazeres que estavas ouvindo lá no retorno, lá embaixo? Estava, né? Então tu ouviu o que eu falei. E essa noite eu meditei muito nisso, né? Você trocaria, é a pergunta que eu estou fazendo hoje, você trocaria prazeres carnais por prazeres espirituais, né? E era muito bacana o trabalho que nós fazíamos ali nos Gideões, e eu estava decidido não perder nenhum dia. Mas acontece que nesse interim ia ter um culto de ceia. É nesse ponto que eu quero que a irmã Margareta entre e compartilhe esse testemunho, que é forte, porque nesse domingo agora, abri já teu som, nesse domingo agora nós teremos uma partida que é partida decisiva, é mata-mata, né? Ou ganha ou sai fora, Brasil e Noruega. Lógico que nós somos brasileiros e torcemos e queremos que a nossa nação seja bem sucedida em todas as áreas. Mas domingo vai ser nosso culto de ceia. E eu queria compartilhar aqui, irmã Margareta, aquela história lá dos Gideões. Você lembra bem, você é bem detalhista, eu já sou mais, né? Eu vou com água até os joelhos, você já se mergulha de corpo e alma no poço, mesmo na água, mesmo sem saber nadar. Na época daí o Rubão se joga atrás e salva. O Rubão salva o corpo, mas quem salva a alma e o espírito é Jesus Cristo. Irmã Margareta, ainda não é o momento da reflexão, mas eu gostaria muito de enfatizar a importância de nós decidirmos em não trocar prazeres carnais por prazeres espirituais, né? Eu até estou fazendo aqui um comentário que o desejo de trocar uma vivência puramente carnal por uma experiência espiritual reflete a busca, né, por uma conexão mais profunda e significativa. Na espiritualidade, acredita-se que o corpo e o espírito estão interligados. Claro, corpo, alma e espírito, né? E o que significa elevar, né, nos elevar ao processo de dentro para fora, focado no autoconhecimento, amor e propósito. Se o cristão não tiver busca do autoconhecimento, se conhecer a si mesmo, né, não tiver propósito, aonde que ele vai chegar? Irmã Margareta, pode compartilhar um pouquinho do que aconteceu naquele período? Não tem problema de falar, eu já falei que o pastor na época era o pastor Edmilson, e ele tinha liberado o pessoal para estar, né? Irmã Margareta, conta direitinho a história. Bom dia, irmã Margareta. Daqui um pouco a reflexão, mas hoje, agora, nesse momento, é só para compartilhar essa história. Bom dia.
1: Bom dia.
0: Bom dia.
1: Bom dia. Bom dia a todos. A paz do nosso Senhor e Salvador Jesus Cristo.
0: Tá rouca? Tá sem potência na voz?
1: Eu acho que eu tô sem potência na voz.
0: Cadê aquele bom dia? Bom dia. Pronto, vai lá.
1: E vou entrar aqui no compromisso, né, já que o Rubens me colocou antes do meu horário. Ontem à noite a gente compartilhava isso com a pessoa que esteve.

0: Vive aqui em casa. E é importante, queridos, a gente. Isso é um testemunho. É um testemunho. Sabe como é que.
1: Peraí, já que o microfone está cortado. Irmã Margarida gripou e sabe como é que é, né? Pronto, liberado.
0: E aí eu tô meia fônica, com a voz meia ruim, né? E a gente compartilhando ontem à noite e eu coloquei essa situação. Porque a pessoa, né, come.
1: Inicialmente já tinha dito que eu não iria no culto.
0: Sim, o Rubens, né? Aí na hora eu cheguei e aí a pessoa me perguntou: irmã, no domingo o jogo será na hora do culto? É culto de ceia. A irmã Margarete vai deixar de assistir o jogo? Eu digo: vou porque a minha prioridade é ir no culto de ceia. Aí o Rubens ainda comentou: eu vou assistir o jogo? Eu disse: mas eu vou no culto, né? Eu vou no culto, para minha prioridade é ir no culto. Aí eu coloquei uma situação que a gente viveu há uns anos atrás. Eu tinha ido no culto de ensino na terça-feira e o Rubens não tinha ido. E naquela época a gente ia todo ano para os Gideões, ia todos os dias, né? Principalmente, né, Rubens? Não ia todos os dias, mas íamos quase todos
1: nós
0: os
1: íamos,
0: dias, né?
1: Nós íamos 5 dias.
0: Íamos 5 dias, né?
1: São 10 dias ao todo, a gente ia 5.
0: Então, eu fui ao culto e o pastor naquele dia, ele comentou que estava todo mundo liberado para ir para os Gideões, mas que no dia do culto de ceia, naquela época nosso culto de ceia era no sábado, Rubens, né? Agora que é domingo.
1: O povo estava liberado para quinta e sexta e para os Gideões, não é?
0: Sim, menos no dia do culto de ceia.
1: Quarta, quinta e sexta estava liberado.
0: Menos no dia de culto de ceia. Dia de culto de ceia, a prioridade é o culto de ceia, né? Para o cristão. Aí eu cheguei em casa e eu comentei com o Rubens. Eu disse: Rubens, o pastor falou, né, que está todo mundo liberado para ir para os Gideões, menos no dia do culto de ceia. Ele disse: não, eu vou para os Gideões. Eu já combinei com o pessoal lá da transmissão e eu vou para os Gideões. Aí eu disse: tudo bem, e tu concordas em eu ficar e ir no culto de ceia? Ele disse: sim, tu podes ir. Eu digo: então tá, vamos ficar na bênção, né? Na obediência, na concordância. E ele foi no Gideões na sexta-feira sozinho, e ele já tinha combinado com o pessoal lá de ir, né, no sábado. E aí ele chegou e comentou comigo, e aí ele chegou na sexta-feira, ele disse para mim: nega, eu não vou para os Gideões amanhã.
1: Irmã Margarida, enfatizando e lembrando que nós íamos a trabalho, nós não íamos simplesmente por ir para ver o pregador, nós íamos lá para fazer a transmissão, nós fazíamos a transmissão através da melodia.
0: Sim, nós íamos lá e eu também, né?
1: E foi um período de muita edificação.
0: Foi, né? Um período de muita edificação, né? A gente ia lá para trabalhar, a gente ia de manhã, queridos, e voltava só depois do último culto, né, Rubens? Voltava já até desmontar. O Rubens desmontava tudo e montava tudo no outro dia cedo. Então, naquele dia, ele disse para mim: nega, eu não vou para os Gideões amanhã. Isso era na sexta-feira. Eu disse: não. Ele disse: não, a prioridade é o culto de ceia. Então, queridos, é Deus que trabalha. Ali a gente entrou num acordo, né, em concordância. Ele aceitou que eu ficasse. Por isso a gente tem que estar em concordância, né? Estar em união, né? E ali. E lá Deus falou com ele na sexta-feira. E ele chegou e compartilhou comigo. É um testemunho assim que, se nós for levar, né, Rubens? É um testemunho longo, tu lembra disso, né? Muito longo, tomaria todo o tempo da programação aqui. E a gente foi para o culto de ceia. Então, o Espírito Santo de Deus, ele trabalha, queridos. Então, quando meu esposo ele não se une a mim em algo, mas eu me aquebranto diante de Deus. Já teve situações que eu não me aquebrantava, não. Mas quando eu me aquebranto e oro e coloco na dependência, né, Rubens, da graça e da misericórdia de Deus, Deus trabalha no coração dele. Porque o Rubens às vezes é meio... Ele age...
1: Às vezes eu sou meio duro.
0: É.
1: Eu sou chucro, né? Mas Deus quando, tem me mostrado que ele amansa.
0: Quando Deus pega ele de jeito, né? Deus amansa, né, Rubens?
1: Amansa.
0: Deus amansou, né? Então, ontem a gente fez esses comentários, ontem à noite, e o meu esposo, ele disse, eu vou assistir o jogo, eu digo, na bênção, faz aquilo que... E eu ainda comentei com a pessoa, eu disse, tu vai assistir o jogo, se Deus deixar agora, se Deus falar contigo, eu tenho certeza que tu vai obedecer
1: agora
0: a Deus.
1: Agora tem uma coisa, quando Deus fala comigo, eu não desobedeço.
0: Não desobedece, né, Rubens? Porque
1: não.
0: Tu tens...
1: Tem convicção de que Deus fala.
0: De que Deus fala.
1: E às vezes que eu tenho obedecido a Deus, Deus tem sido galardoador. Ou em outra oportunidade a gente vai testemunhar de questão de obediência e depois Deus vir com um prêmio na bandeja. Né?
0: Na bandeja, né?
1: É muito longo, não é para hoje esse assunto, mas outra hora a gente vai falar.
0: É o que eu falei, né? É um assunto longo que tomaria todo. É um testemunho que, se nós formos concluir, vai tomar todo o tempo.
1: Dá para fazer uma série, né, Maria?
0: Dá para fazer uma programação toda, né? Então, meu esposo, ele é assim. E Deus tem me ensinado, porque eu não era assim também, de respeitar, né? De respeitar a vontade dele, né? Mas me sujeitando a Deus. Aí, agora, quando eu oro, eu digo, Senhor, não faz a minha vontade, nem a vontade dele, mas faz a tua. E eu entrego para o Senhor. Aí a gente diz amém, porque ele também tem que concordar. Porque se ele não concordar, ele vai endurecer o coração e vai fazer aquilo que ele quer. Aí as consequências vêm, queridos. A gente já viveu muito, né, consequências da dureza do nosso coração em nos aquebrantar diante de Deus, tanto eu quanto o meu esposo. Então
1: eu posso falar algo?
0: Não fica medindo força com o seu cônjuge, não.
1: Não.
0: Não, né, Rubens?
1: E eu quero falar uma coisa aqui para os maridão, que, olha só, cara, eu sempre fiz negócio para perder. Tudo quanto é negócio que eu fazia, eu perdia, né, Margarida?
0: Ah, com certeza.
1: Eu perdia, tá? Eu perdia dinheiro, me incomodava, né? Comprava por 10, vendia por 7, 8, 7, 6, né? E o que é pior, mentia, que tinha pago menos, né? Mentia para livrar a cara. A irmã Margarida ficava brava e tal.
0: Para que a censura fosse...
1: Para que a censura fosse menor.
0: Menor, né, Rubens?
1: E sabe quando que eu comecei a dar certo? Eu dizia para a irmã Margarete, amor, o dia que tu creres, porque a segurança da irmã Margarete era o dinheiro que ela tinha na carteira. Né?
0: Era o meu trabalho, né?
1: Era o trabalho. A irmã Margarete sem dinheiro ficava doidinha. Ficava, né? Ficava desorientada. Até que um dia, né, Deus falou com ela, depois de eu tanto dizer, amor, o dia que tu creres que Deus é capaz, que Ele pode, tá, fazer com que me transformar no mantenedor dessa casa e através de mim vir, né, vir a manutenção dessa casa, a manutenção dessa família, aí a coisa vai mudar. E eu também comecei, lógico que Deus só faz aquilo que eu tomo propósito, vida com propósito, uma coisa muito importante para a gente, para o cristão. Quando eu tomei o propósito de ouvir o que a minha esposa tinha a dizer, tá? Né? Homem nenhum, tá um pau mandado. Homem nenhum gosta de seguir conselhos da esposa. Mas ouve a tua esposa e consulta a Deus. Deus, ela está certa? E Deus começou a dizer, não, escuta ela. Quer parar de fazer besteira? Ouve a tua esposa. Amém? Né? E ontem ela me olhou assim com um olhar sério. Né? Olhar sério, não olhar de brava, não. Olhar com um olhar sério, assim como quem diz, tu vai trocar prazeres espirituais por prazeres carnais, trocar um culto de Santa Ceia por uma partida de futebol, mesmo que seja a seleção brasileira, e aquilo cravou no meu coração. E eu acordei 3 e pouco da manhã, meditei um pouco e estou dando a notícia para ela agora de primeira mão, porque eu nem compartilhei com ela de manhã cedo.
0: Mas antes de eu dormir, Rubens, eu orei e entreguei para o Senhor. Então,
1: esse é o caminho.
0: Senhor, é tu que cuida de mim, é tu que cuida do meu esposo. Ele vai fazer aquilo que tu queres, não aquilo
1: Amém.
0: Que ele quer. Eu já paguei muito preço, queridos. Já paguei muito preço, né? Com a dureza do meu
1: coração. Já arrumamos muita encrenca também um com o outro, né?
0: Muita encrenca um com o outro, porque eu sempre queria torcer, né? Quando eu via que o meu esposo estava errado, eu sempre queria mudar na minha força, né? Mas não é assim. Então eu orei ontem de noite, antes de dormir, eu disse: Senhor, eu vou descansar em Ti. Porque é Tu que trabalha. Se ele estiver errado, Senhor, eu não quero mais colher consequências da desobediência, não. Porque eu já colhi muito, querido. Muito, muito, muito. Eu digo: Senhor, Tu tens cuidado de mim. Então eu vou descansar em Ti. Um dia, diante de uma situação, o Espírito Santo falou comigo: filha, tem te faltado alguma coisa? Essa voz não, ela não apaga.
1: E como é que foi quando foi começar a melodia?
0: Tem te faltado alguma coisa? Eu disse: não, Senhor, eu não tenho cuidado de ti. Tem, Senhor, então descansa. Então é o que eu tenho feito diante das atitudes do meu esposo. Eu oro e digo: Senhor, eu vou descansar em ti. Porque tu faz perfeito e ele faz perfeito, queridos, né? E tu queres que eu entre nesse...
1: Sim, fala, fala.
0: Então,
1: fala.
0: Ontem à noite eu ainda comentei também. Eu disse: quando o Senhor deu a melodia, o Senhor já tinha falado muito comigo, com Rubens. Eu sabia que Deus queria, né? Eu sabia. Mas eu não queria, porque eu ia ter que abrir mão, porque cada etapa da minha vida, Deus me pede algo, eu tenho que abrir mão.
1: Entregar. Sempre teve que renunciar a alguma coisa, né, Maria?
0: Sempre tem que renunciar a alguma coisa, né, Rubens? Para ir a um nível mais alto, né? Então, naquela época, eu não conseguia parar de trabalhar. Mamãe Margarete, na época, costurava em casa. 13 anos eu já trabalhava em casa e o meu trabalho, o meu dinheiro, a minha renda era a minha segurança. E aí quando Deus, né, começou a...
1: Ela fazia até vestido de noiva, tá?
0: Roupas de formatura, era
1: Sim.
0: tudo coisa bem...
1: Coisa chique.
0: Então assim, eu... Na época, eu sofri, eu lutei muito, veio muita preocupação, muita ansiedade, porque eu tinha que abrir mão de algo que era minha segurança. E aí o Senhor falou comigo, eu disse: Senhor, como que eu vou parar de trabalhar se o meu esposo, na época, ele era um beneficiado, ele só recebia aquele benefício, né? Que ele ia fazer cirurgia, então ele estava no benefício do INSS. O meu esposo não tem um bom salário, nós não temos uma renda, nós não temos renda extra, né? Um aluguel, uma coisa a qual a gente pode se manter, nós não tínhamos nada. E eu disse: Senhor, como que eu vou parar de trabalhar se o meu marido não tem um salário seguro? E o Senhor disse para mim: eu estou te chamando para confiar em mim, não no salário do teu marido. Então ali eu comecei, né? Aí ali foi onde eu... E ali, Rubens, me veio uma prova, né? Uma prova muito, muito difícil. Acho que você lembra isso. Isso é importante também que se coloque, né?
1: Sim.
0: Você estava passando por um período, meu esposo estava passando por um período... E ele estava diante de Deus numa situação a qual ele dizia para mim, dizia para os filhos: se for para mim voltar a ser o que eu era antes, Jesus vai me levar.
1: Prefiro morrer.
0: Eu prefiro morrer. E ele chorava porque ele estava sendo assediado. Estava. E essa área era uma área que...
1: Eu sempre lutei.
0: Sempre lutou contra, né? Lutava, né, Rubens?
1: Sim.
0: Lutava, né? Pela misericórdia de Deus.
1: É, lutei é passado, né, Margarida?
0: Lutei é passado, né? É do passado.
1: Graças a Deus, Deus
0: então,
1: deu vitória.
0: Então ali ele estava sendo assediado, tentado, e ele dizia... E eu não sabia o que estava acontecendo. Não, não sabia. E ali Deus usou uma pessoa, e ela veio na minha casa e ela disse para mim...
1: Margot.
0: Ela disse para mim, Margot, te sujeita... a fazer o que Deus tem e quer para ti.
1: Eu não sabia de nada.
0: Senão Deus vai levar o teu marido para ele não cair na fé. Mesmo assim. Foi a palavra. E ali eu ainda não conseguia renunciar, né, a mim mesmo, aquilo que eu fazia para me sujeitar àquilo que Deus queria. E eu continuei naquela resistência, não consegui abrir mão. Ela me ligou para mim na casa dela e eu fui, cheguei lá. E eu disse para ela, o que que tu queres comigo? O que que tu queres falar para mim? Ela disse, ah, tu que sabes.
1: Tu vai me bater, pintor?
0: Eu ainda disse para ela, que é, vais me bater, porque ela sempre me batia, sabe, irmãos?
1: É, surra de Bíblia, de palavra.
0: Surra de Bíblia, de palavra, né? E aí ela disse, tu que sabes, se tu quiser nós podemos falar de novela. Naquela época a irmã Margareta ainda ouvia, assistia novela, né, Rubens?
1: Sim.
0: Podemos falar daquilo que tu quiser. Agora, se tu quiseres ouvir o que Deus tem para falar contigo, te sujeita. Te sujeita a fazer aquilo que Deus tem, que Deus quer para ti. Senão ele vai te levar, ele vai levar o teu esposo para ele não cair na fé. E ali, irmãos, eu travei uma batalha comigo mesmo, porque muitas vezes a gente acha que é o diabo, que... Não, não, não. É nós mesmos com a nossa consciência, com a nossa carne. E ali eu entrei numa guerra comigo mesmo, né? Colocar o meu eu na cruz. E ali aconteceu, porque eu realmente... Aí para mim não ficar sem o meu esposo, eu me sujeitei a Deus. Aí depois... Depois Deus falou comigo, não, você se sujeitou para fazer, cumprir o meu chamado por medo, para não perder o teu esposo. Mas
1: faça
0: não é
1: por amor.
0: Não é assim, não é assim que eu quero. Faça primeiramente para me honrar, para me servir, faça por amor a mim. Então eu me sujeitei. Por medo, queridos, por medo de que o Senhor ia levar o meu esposo.
1: E uma das coisas que a gente tem observado, né, irmã Margarida, que algumas pessoas ministram o evangelho do medo.
0: Ó,
1: te rende a Jesus, vem agora aqui, te rende a Jesus, porque senão Jesus tá ali uma sepultura aberta para ti. Não é assim que Deus opera.
0: Não é assim que Deus quer, né, Rubens?
1: Não, conclui.
0: Mas... Rubens, se eu for...
1: Eu só vou acrescentar mais um negócio para a gente já ir para uma canção e depois ir para a reflexão. É, naquela época, ela dizia, o meu dinheiro, o meu isso, o meu aquilo, né? Era o dinheiro dela e o meu dinheiro. Graças a Deus, Deus fez uma obra tão grande que hoje é o nosso dinheiro, é o nosso problema, são os nossos filhos, é a nossa casa. Nada é meu ou nada é dela. Inclusive, quando eu me refiro em alguma coisa referente ao carro, eu digo, amor, o nosso carro, né? Tu já observaste esse detalhe? Então, você que é casal, nada é seu e nada é dela. É de vocês. Se surgir um problema, surgir uma luta, a luta é de vocês. Surgiu uma doença, a doença está só nela, mas tu fica doente junto com ela. Amém? Eu tive essa experiência agora nessa passagem pelo câncer, né, da irmã Margarete, que eu fiquei pior do que ela. Fiquei. Entende? Mas Deus é Deus para nos sondar e nos limpar de todo o mal. Amém. Vamos a um louvor?
0: Vamos.
1: Ou queres acrescentar mais alguma coisa?
0: Mas
1: hoje tu não te sentes melhor, assim, uma vida mais leve, mais light?
0: Hoje
1: a gente é assim, ó, em paz eu me deito e
0: Em paz eu deito.
1: E logo adormeço.
0: Logo
1: por quê?
0: O Senhor, só o Senhor me faz repousar em segurança.
1: E depois desse desapego ao que é meu, ao meu dinheiro, a minha subsistência, Deus trouxe provas assim incríveis na área financeira. Mas o mesmo Deus que criou o problema, Ele resolveu.
0: Resolveu.
1: Não é verdade? Vamos ouvir Louvor à Aliança. Sei que tu me sondas, Ele sonda. Pede para o Senhor te sondar e te guiar pelo caminho da justiça. Eu sei que tu me sondas, Louvor à Aliança, e Poderoso Deus. E depois, na sequência, então, a reflexão para hoje com a irmã Margarete. Amém? Vai lá, irmã Margarete.
0: Só uma colocação, Rubens, rápida, né? Queridos, eu quero dizer para você, quando Deus te fizer uma promessa, ainda que isso custe, né? Mas não fique cocheando, não fique em dúvida. Confie no Senhor. Porque quando Deus me prometeu, né, que Deus disse que não era para confiar no salário do meu esposo, que Ele estava me chamando para confiar nele, quando meu esposo passou pelo período da aposentadoria que foi cortada, né, foram 4 anos, eu e o meu esposo sem trabalhar. E às vezes ele dizia para mim, nega, tu não vai dizer nada, porque era dia de pagar as contas, não tinha dinheiro para nada. Eu dizia não. E ele achava que eu não estava preocupada, mas eu dizia, Deus me chamou e Ele disse que era para mim confiar nele, então eu vou confiar nele. E sabe o que acontecia? Deus fazia provisão. Deus fazia provisão pela sua infinita bondade e misericórdia. Foram situações que não tem como duvidar do amor, da misericórdia, da ação de Deus. Do Deus justo, fiel, verdadeiro que Ele é, queridos. Ele é justo. Então, ali foi assim uma resposta da perseverança, da promessa que Deus me fez. Amém?
1: Ô, irmã Margarete, muitas pessoas usam esse versículo que eu vou citar agora de uma forma errada, tá? Os humilhados serão exaltados. Não são os humilhados que serão exaltados. Sabia? É aquele que se humilha. Entendeu?
0: Aquele que se humilha.
1: Porque se alguém te humilhar, tá? Tu ainda tens dividendos espirituais, porque a Bíblia diz que sereis feliz, tá? Tende por bom grado quando disserem toda sorte de maldição contra vós. Entende? Então não é aquele que é humilhado, é aquele que se humilha a si mesmo. Porque humilhar a ti mesmo, Margarete, é rejeitar o teu querer, é rejeitar o teu eu, é aceitar aquilo que Deus tem trazido para te fazeres. E tu só sobe na escada espiritual quando tu desces. Quando tu descer, quando tu ficar de joelho prostrado, buscando e clamando a Deus, Ele vem, te livra, te salva e te dá uma condição espiritual muito além daquilo que tu imagina ou pensas.
0: É mesmo assim.
1: Amém?
0: Porque o humilhado, Rubens, o humilhado, se ele se revoltar contra aquela humilhação,
1: já perdeu toda a graça.
0: Já perdeu, já saiu da graça, da misericórdia de Deus. Então, se você for humilhado por alguém, por alguma situação, e você se fechar e guardar,
1: se encher de ódio por aquela pessoa,
0: de ira, de ódio, né, de desejo de vingança, guarda mágoa, de maneira nenhuma você vai ser exaltado. Agora, se você se humilhar, clamar a misericórdia de Deus, a graça dele, para que ele não te deixe, né, ficar preso àquela situação, então se você se humilhar para o Senhor, você vai ser exaltado, e o exaltado vai ser humilhado. Amém?
1: Amém, graças a Deus. Gente, olha só, duas canções Tá? 8 minutos de música, depois então a gente vai ouvir a irmã Margarete. Tá? Escuta essa, coisa linda. O Senhor sonda e poderoso é Deus. Amém? Ouça e nós voltamos já.

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2: Graças a Deus. Momento nobre do programa Manhã com Deus. 10 horas e 30 minutos. Irmã Margareth, deixa Deus te usar.
3: Amém. Glória a Deus. Eu quero, antes de entrar aqui, Rubens, eu quero ler aqui, né? Quero ler, né, um versículo, que é uma contribuição de um ouvinte, que está aqui em Provérbios 1:7, que nos diz: o temor do Senhor é o princípio da sabedoria. Os loucos desprezam a sabedoria e a instrução. Então não despreze a sabedoria, a instrução do Senhor, para que você não seja achado, né, como um louco, queridos. Amém? Então guarde essa palavra no seu coração. Mas hoje eu quero falar, né, falar

Glória a Deus, né? O meu microfone estava aqui meio mal posicionado, é isso, né, Rubens? Amém. Mas eu quero meditar um pouquinho aqui, já falamos bastante, né? Mas na palavra do Senhor sobre o nosso mediador, né? Nosso mediador entre Deus e os homens, que é Jesus Cristo, o Espírito Santo de Deus. Portanto, há um só Deus e um só mediador entre Deus e os homens, Cristo Jesus, homem. 1 Timóteo 2,5, queridos. 2,5, mas eu quero estar lendo aqui sobre Timóteo 2, né? Vou ler o Timóteo 2 aqui até. Quero ver aqui. Até o. O 8 nos diz assim: admoesto-te, pois antes de tudo que façam depressões, orações, intercessões e ações de graças por todos os homens, pelos reis e por todos os que estão em eminência, para que tenhamos uma vida quieta e sossegada em toda a piedade e honestidade. Porque isso é bom e agradável diante de Deus, nosso Salvador. Quer que todos os homens se salvem e venham ao conhecimento da verdade. Porque há um só Deus e um só mediador entre Deus e os homens, Jesus Cristo, homem, o qual se deu a si mesmo em preço de redenção por todos, para servir de testemunho a seu tempo. Para o que digo a verdade, em Cristo não minto. Fui constituído pregador e apóstolo e doutor dos gentios na fé e na verdade. Quero, pois, que os homens orem em todo lugar, levantando mãos santas, sem ira nem contenda. Aleluia. Então nós devemos, sim, queridos, levantar as nossas mãos santas, né? Quero, pois, que os homens orem em todo lugar, levantando mãos santas, sem ira nem contenda. Guarda essa palavra ao teu coração, para diante da situação que você venha enfrentar, você esteja nessas condições, né? Para levantar as suas mãos santas, sem ira, sem contenda, queridos. Aqui nessa passagem, nós podemos ver que o pecado, ele nos separou de Deus e de nós mesmos e do nosso próximo. Nós caímos num estado de depravação total, querido. Perdemos a comunhão com Deus. Tornamos-nos inimigos de Deus. Como podemos agora ter comunhão com o Deus Santo, sendo nós pecadores? Como pode você ser reconciliado com o Deus Todo-Poderoso, sendo você pó e cinza? Como você pode ter acesso ao trono de Deus, sendo você homem? A Bíblia, queridos, ela nos diz que só há um mediador entre Deus e os homens, Jesus Cristo. Ele é o caminho, ele é a verdade, ele é a vida, e ninguém pode ir ao Pai senão por ele. Jesus é o novo e vivo caminho que nos conduz a Deus. Ele é a porta do céu. Jesus disse: eu sou a porta, quem entrar por mim será salvo, entrará e sairá e achará pastagem. Jesus é a porta da salvação, queridos, mas também é da provisão, é da libertação. Ele é a ponte que nos liga a Deus. Ele é o sumo sacerdote que nos aproxima de Deus.
Nenhuma igreja, nenhuma religião, nenhum rito sagrado pode reconciliar você com Deus. Só Jesus é o mediador. Só Ele pode tomar você pela mão e conduzi-lo ao céu. Não esqueça, não troque, porque não existe outro que pode interceder por mim e por você. Porque há um só Deus e um só mediador entre Deus e os homens. Cristo Jesus, homem. A palavra, queridos, palavra de Deus, nós não podemos tirar nem acrescentar. Não podemos. Então, o Espírito Santo de Deus, que é aquele que nos convence, né? Do pecado, querido, sim, o pecado que nos separa de Deus, nos separa de nós mesmos. Porque quando pecamos, né? Quando colocamos algo fora do lugar, né? Pecamos contra nós mesmos, queridos, em não nos sujeitar ao nosso mediador, porque Ele sabe todas as coisas e Ele quer e Ele pode nos ensinar, né? Então, assim como Ele faz comigo, Ele faz com você. Ele quer nos ensinar, nos capacitar. Aleluia! Alguém que vê o seu sofrimento, a sua necessidade, alguém que pode clamar o Pai por você. Você não está só, não. Como eu falei ontem, a irmã Margarete sentia muito... Eu tinha uma autopiedade de mim mesmo, porque eu achava que ninguém me amava. E ninguém pode te amar com o amor que Deus te ama. E por isso, queridos, Ele disse que é o Pai, mas não nos deixaria órfão. Ele enviaria o Espírito Santo, aquele que seria o nosso ajudador, o nosso consolador, aquele que estaria conosco todos os dias. E Ele está. E nós podemos conhecer esse amor. O amor do Pai para conosco através de Jesus, através do Espírito Santo de Deus, que é aquele que nos ajuda, que nos ensina, que nos capacita. Então você hoje, você tem esse acesso ao trono do Pai, através deste mediador. Você pode orar. Você pode entregar a sua vida a Ele. Você que ainda não fez essa entrega da sua vida, você pode fazer isso hoje. E eu quero estar orando e convidando você a convidar, né? Convido você a convidar o Senhor Jesus, porque Ele não arromba, não, queridos. Ele passa e bate. Se nós abrirmos o nosso coração, Ele entra e faz morada, e Ele quer fazer morada no seu coração. Então eu convido você a orar conosco, concordar, né? Vamos concordar, e com certeza o Senhor vai receber a nossa oração, queridos. Vai ser, sim, ligado no céu. Amém, queridos?

Deus é o nosso refúgio e fortaleza, socorro bem presente na hora da angústia. E nesta confiança, corrente de oração com a irmã Margarete.

Glória a Deus. Obrigada, Senhor. Obrigada pela tua bondade, obrigada pelos teus ensinamentos. Obrigada porque tu nos concede este mediador, aquele que intercede por nós, ó Pai. Quero te louvar, Senhor, porque tu tens nos ensinado a ter uma vida na dependência da tua graça e da tua misericórdia, Senhor. E é tu que faz o impossível, Senhor. E tu nos chama a fazer o possível. Há vidas nesse dia fazendo o possível, que é orando, intercedendo, clamando, Senhor, por situações impossíveis. Porque creio que tu faz, sim, o impossível. Muito obrigado, ó Deus, porque tu tens feito. Obrigada porque um dia, Senhor, nós não te conhecíamos, mas tu nos atraiu com teu amor. E hoje tu tens atraído vidas a ti com teu amor, Senhor. Você que neste momento está reconhecendo o Senhor Jesus como Salvador e Senhor da sua vida, pedindo perdão, quando nós nos arrependemos, Ele nos perdoa. Sim, pedindo perdão por não se curvar a Ele, não se render, não reconhecer Ele, não reconhecer o sacrifício dEle. Mas hoje você se humilha. Sim, aquele que se humilha é exaltado. Até aqui você foi humilhado, mas a partir de hoje você é chamado a se humilhar diante do Criador. Sim, aleluia. Então louve, adore, glorifique ao Senhor, porque Ele tem trazido, Ele tem te dado, Ele tem colocado no seu coração. E hoje você recebe esse mediador, que é o Espírito Santo de Deus. Você que reconhece o Senhor Jesus como seu Salvador, o mediador, o Espírito Santo de Deus passa a fazer morada no seu coração. E conte com a presença dEle, com a ajuda dEle. E Ele com certeza vai te ajudar. Ele é o nosso socorro, presente na angústia, na dor, na tribulação. Então saiba que Ele estará sempre pronto. Não duvide, mas creia. Creia que este amigo, ele mora no seu coração. Amém, queridos? Você que tem uma causa que humanamente é impossível. Você não consegue crer, mas você pode crer na palavra de Deus, que ela nos diz que há algo impossível para Deus? Não há. Então você pode crer, ainda que você não creia, mas creia na palavra de Deus, porque ela é a verdade. Amém, queridos? Deus abençoe. Seja uma enfermidade, seja uma situação, uma causa financeira, seja uma causa na justiça, o Senhor, querido, é o justo juiz. E é Ele que nos concede a vitória. Em nome de Jesus, um dia cheio da bênção, da graça e da paz do Senhor. Música.

0: és tu aquele que secou o mar, as águas do grande abismo, o que fez do fundo do mar um caminho para que por ele passassem os remidos. Assim voltarão os resgatados do Senhor, e virão com júbilo a Sião, e haverá perpétua alegria sobre as suas cabeças. Gozo e alegria alcançarão, e a tristeza e o gemido fugirão. Isaías 51, 10 e 11.
1: 10 horas e 50 minutos.

0: É, gente, amiga, são 10 horas e 52 minutos, 10 e 52 agora. E com essa canção da voz de Elian Oliveira, Meu Grito, nós chegamos ao final de mais um programa Manhã com Deus. Muito grato pelo carinho da tua audiência, Deus te abençoe grandemente. E logo mais 21h30, você tem o reprise desse programa em áudio. Até lá, gente, beijo no teu coração e tchau, fui.
1: Ele não vai falhar, assim como pensou se suceder.
2: Ó Senhor, quão multiformes são as tuas obras. Todas elas as fizeste com sabedoria. A terra está cheia das tuas riquezas. Salmos 104, 24.
3: 10 horas e 52 minutos.

Alegrai-vos na esperança, sede pacientes na tribulação, perseverai na oração. Romanos 12, 12.

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1: 11 horas e 1 minuto.
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Ainda que eu ande pelo vale da sombra da morte, não temerei mal algum, porque tu estás comigo. A tua vara e o teu cajado me consolam. Salmos 23:4.

a palavra de Deus é viva e eficaz, e mais cortante do que qualquer espada de dois gumes, e penetra até a divisão de alma e espírito e de juntas e medulas, e é apta para discernir os pensamentos e intenções do coração. E não há criatura alguma encoberta diante dele, antes todas as coisas estão nuas e patentes aos olhos daquele a quem havemos de prestar contas. Hebreus 4, 12 e 13.

Quanto ao mais, irmãos, regozijai-vos, sede perfeitos, sede consolados, sede de um mesmo parecer. Vivei em paz, e o Deus de amor e de paz será convosco. 2 Coríntios 13, 11.

Quem tem ouvidos, ouça o que o Espírito diz às igrejas. O que vencer, de modo algum, sofrerá o dano da segunda morte. Apocalipse 2:11.

0: Senhor. Sempre serás Deus. Aleluia. Oh, nós te adoramos, Senhor. Oh, aleluia. Glória a Deus. Glória a Deus.
1: Jesus, porém, ouvindo, disse-lhes: não necessitam de médicos sãos, mas sim os enfermos. Eu não vim chamar justos, mas pecadores. Marcos 2,17.
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3: 11 horas e 46 minutos.
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0: vivo eu, diz o Senhor Deus, que não tenho prazer na morte do ímpio, mas sim em que o ímpio se converta do seu caminho e viva. Ezequiel 33:11.
1: 11 horas e 52 minutos.

Estando ele numa das cidades, apareceu um homem cheio de lepra que, vendo a Jesus, prostrou-se com o rosto em terra e suplicou-lhe: Senhor, se quiseres, bem podes tornar-me limpo. Jesus, pois, estendendo a mão, tocou-lhe, dizendo: Quero, ser limpo. No mesmo instante, desapareceu dele a lepra. Lucas 5, 12 e 13.

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1: 12 horas.
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quando Abraão tinha 99 anos, apareceu-lhe o Senhor e lhe disse: Eu sou Deus Todo-Poderoso. Ande em minha presença e seja perfeito. Gênesis 17:1.

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1: 12:18.
2: Disse Jesus: Eu sou o caminho e a verdade e a vida. Ninguém vem ao Pai senão por mim. João 14:6.

este evangelho do reino será pregado no mundo inteiro, em testemunho a todas as nações, e então virá o fim. Mateus 24:14.

0: a presença do Senhor. Em silêncio, um homem estava mergulhado no trabalho. Havia passado boa parte do dia no seu escritório de casa, perdido entre documentos, disquetes, pastas e planilhas. O tempo parecia escoar muito mais rapidamente do que ele era capaz de trabalhar. Já nervoso por ter ainda muito trabalho para concluir, ouviu umas batidinhas na porta e a voz de seu filho de 5 anos pedindo para entrar. "O que você quer?", perguntou amistosamente ao abrir a porta. "Nada", disse o menino, abraçando as pernas do pai, o que o deixou sem graça. E o menino disse: "Como você está sozinho há tanto tempo, eu vim para ficar juntinho de você." E sem dizer mais nada, sentou-se em uma cadeira onde permaneceu em silêncio, feliz por estar ao lado do pai, observando-o trabalhar. Como Deus se alegraria se fôssemos simples assim, buscando-o não para pedir-lhe bênçãos ou soluções para nossos problemas, mas simplesmente para estar a seu lado, tão somente por desejar desfrutar da sua presença. Busquemos o Senhor não pelo que Ele faz, mas pelo que Ele é.
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mandado às multidões que se reclinassem sobre a relva, tomou os 5 pães e os 2 peixes e, erguendo os olhos ao céu, os abençoou. E, partindo os pães, deu-os aos discípulos e os discípulos às multidões. Mateus 14, 19.

0: que eu envio um anjo adiante de ti para guardar-te pelo caminho e conduzir-te ao lugar que te tenho preparado. Êxodo 23, 20.
1: 12 horas e 54 minutos.

andando ali, buscarás ao Senhor teu Deus, e o acharás. Quando buscardes de todo o teu coração e de toda a tua alma. Deuteronômio 4:29.

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1: 13 horas e 2 minutos.
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uns confiam em carros e outros em cavalos. Mas nós faremos menção do nome do Senhor nosso Deus. Salmo 27.

Eu sou o Alfa e o Ômega, o princípio e o fim. A quem tiver sede, de graça lhe darei a beber da fonte da água da vida. Apocalipse 21:6.

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1: 13 horas e 16 minutos.
2: Não te deixes vencer do mal, mas vence o mal com o bem. Romanos 12, 21.

Nós, porém, segundo a sua promessa, aguardamos novos céus e uma nova terra nos quais habita a justiça. 2 Pedro 3:13.

porque para mim tenho por certo que as aflições deste tempo presente não são para comparar com a glória que em nós há de ser revelada. Romanos 8:18

0: Para isto, o Filho de Deus se manifestou, para destruir as obras do diabo. 1 João 3:8.
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2: 13 horas e 49 minutos.
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0: E em nenhum outro há salvação, porque debaixo do céu nenhum outro nome há dado entre os homens em que devamos ser salvos. Atos 4:12.
2: 13 horas e 50 minutos.

0: do Senhor que eu mais quero é te adorar, porque tu és santo, santo, santo.
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2: 14 horas.
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pedi e dar-se-vos-á, buscai e achareis, batei e abrir-se-vos-á, pois todo o que pede recebe, e quem busca acha, e ao que bate abrir-se-lhe-á. Mateus 7:7-8.

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1: 14:19.
2: O Espírito do Senhor Deus está sobre mim, porque o Senhor me ungiu para pregar boas novas aos mansos. Enviou-me a restaurar os contritos de coração, a proclamar liberdade aos cativos e abertura de prisão aos presos, a pregoar o ano aceitável do Senhor e o dia da vingança do nosso Deus, a consolar todos os tristes. Isaías 61, 1 e 2.

porque assim como a chuva e a neve descem dos céus e para lá não tornam, mas regam a terra e a fazem produzir e brotar, para que dê semente ao semeador e pão ao que come. Assim será a palavra que sair da minha boca. Ela não voltará para mim vazia. Antes fará o que me apraz e prosperará naquilo para que enviei. Isaías 55, 10 e 11.

0: os que semeiam em lágrimas, com cânticos de júbilo cegarão. Aquele que sai chorando, levando a semente para semear, voltará com cânticos de júbilo, trazendo consigo seus molhos. Salmos 126, 5 e 6.
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ensinando-as a guardar todas as coisas que eu vos tenho mandado. E eis que eu estou convosco todos os dias, até a consumação dos séculos. Mateus 28:20.

0: Lâmpada para os meus pés é a tua palavra, e luz para o meu caminho. Salmo 119, 105.
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2: 14:46.
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0: achado na forma de homem, humilhou-se a si mesmo, tornando-se obediente até a morte e morte de cruz. Pelo que também Deus o exaltou soberanamente e lhe deu o nome que é sobre todo nome, para que ao nome de Jesus se dobre todo o joelho dos que estão nos céus e na terra e debaixo da terra. Filipenses 2:8-10.
1: 14 horas e 51 minutos.

Mas se o ímpio se converter de todos os seus pecados que cometeu, e guardar todos os meus estatutos, e proceder com retidão e justiça, certamente viverá, não morrerá. Ezequiel 18, 21.

amor maior.

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0: nosso tributo simples ao Senhor.
1: Aleluia.

0: ao Senhor toda honra, toda glória, toda adoração e o melhor aplauso.
1: Obrigado, Senhor.
0: Sim.

para que sejamos adoradores. Bom é estarmos a todo momento recebendo de Ti. Bom é Te louvar. A única palavra, Senhor, os nossos lábios conseguem expressar o que sentimos é que Tu és maravilhoso, ó Rei.

nossas vidas. Nós te adoramos. Teu reino, teu governo e teu propósito para nós. Maravilhoso és, ó Rei do Universo.